0: A chamada taxa das blusinhas agora foi zerada de forma definitiva.
1: O imposto de 20% é aplicado sobre importação de compras de até $50, ou seja, R$250.
0: E agora serão aplicadas apenas taxas estaduais, o que reduz o custo desses itens.
2: O texto aprovado pelo Congresso Nacional e sancionado nesta quinta-feira acaba com um imposto de 20% sobre compras internacionais de até $50, a chamada taxa das blusinhas. A cobrança já estava suspensa desde maio com a edição da medida provisória. Agora, com a sanção, se torna definitiva. O ministro da Fazenda, Dario Durigan, explica como funciona hoje o acompanhamento dessas mercadorias que vêm para o Brasil.
3: O desembaraço, ele é expresso. A gente recebe a informação do que vem das empresas desde antes de sair do porto de origem. Todas as empresas sentaram conosco e disseram: nós vamos padronizar a caixa. Então a gente sabe o que está dentro, de que empresa que vem, que está cumprindo com regra de proteção à criança e adolescente.
2: O fim da cobrança vale apenas para o imposto federal. As compras internacionais continuam sujeitas ao imposto sobre circulação de mercadorias e serviços, o ICMS, com alíquotas definidas pelos estados e pelo Distrito Federal. Serão realizadas avaliações periódicas dos impactos econômicos da lei e, caso sejam identificadas consequências, medidas poderão ser adotadas. A lei também zera impostos de importação de medicamentos destinados a doenças raras e negligenciadas sem similar nacional. Reportagem Luciana Colares, Holanda.
1: Vales do programa Gás do Povo referentes ao mês de setembro já estão disponíveis. O prazo começou hoje.
0: A informação é do Ministério do Desenvolvimento e Assistência Social, Família e Combate à Fome.
4: A frequência de recebimento do vale varia de acordo com a quantidade de pessoas que compõem a família. Por isso, a orientação é consultar os canais oficiais e verificar se há um vale disponível e até quando ele pode ser usado. Os canais oficiais são o aplicativo Meu Social, o portal Cidadão Caixa, o Disque Social 121 com ligação gratuita e o site gasdopovo.mds.gov.br. Repetindo, gasdopovo.mds.gov.br. Por estes canais, também é possível localizar as revendas credenciadas ao programa. A Secretária Nacional de Integração e Articulação de Plataformas Sociais Eletrônicas do MDS, Ana Lúcia Alonso, fala sobre a quantidade de vales disponíveis para cada tamanho de família.
5: O período é definido pela quantidade de pessoas na família. Famílias com mais de 4 pessoas, a cada 2 meses tem um novo vale. Família de 2 ou 3 pessoas, a cada 3 meses. E todo dia 10 tem vale novo. Então é só ficar atento com a data fim e receber a nova recarga do gás, garantindo assim a alimentação do dia a dia e a qualidade de vida, dignidade para as famílias brasileiras.
4: Os vales garantem a recarga do botijão de gás de cozinha de 13 quilos. Para fazer a recarga, a família deve levar o botijão vazio até a revenda credenciada. Para trocar o vale pela recarga, os beneficiários podem usar o cartão do Bolsa Família com chip, o cartão de débito da Caixa ou o CPF da pessoa responsável familiar. Neste caso do CPF, o responsável familiar vai receber um código enviado por SMS para o celular cadastrado na Caixa Econômica. O código recebido por SMS deve ser utilizado somente no momento da validação da recarga. O MDS orienta que o código não seja compartilhado por WhatsApp, telefone ou com outras pessoas. Acesse gov.br/MDS e saiba quem pode ser beneficiário do Gás do Povo. Reportagem Érica Brás.
1: Nesta semana, comemora-se o Dia Mundial da Alfabetização, fase do ensino que é a base para o desenvolvimento de um indivíduo.
0: Ela garante o acesso a informações básicas e aos direitos fundamentais e abre portas para o futuro, mesmo quando ocorre depois da idade recomendada.
1: E é sobre a educação de jovens e adultos que vamos falar nessa reportagem, a partir da história de Nelma Maria, que nasceu no interior de Pernambuco.
0: Para que essa modalidade de ensino chegue a mais pessoas, foi criado um cadastro online, acessível a qualquer um que quer voltar ou começar a estudar.
6: Filha única, na infância, Nelma Maria não teve outra opção que não trabalhar para ajudar em casa. Uma fase da vida que ficou marcada na memória.
7: Eu nasci e me criei na roça, trabalhando. Com 7 anos, tomava conta de um monte de bicho. E dali não era para sair para lugar nenhum.
6: Foi na terceira idade, aos 65 anos, que Neuma conseguiu, enfim, sentar em uma sala de aula. Ela é aluna da Educação de Jovens e Adultos, no Centro de Ensino Médio 3 da Ceilândia, cidade que fica a cerca de 35 quilômetros do centro de Brasília.
7: Era o meu sonho estudar. E depois que eu vim para essa escola, pronto, foi a minha felicidade, foi a minha alegria. E quando eu entrei, eu não sabia de nada. Eu errava tudinho. Agora não, tá tudo mais fácil para mim. Prova de português, passei, ganhei 9,5, na outra ganhei 7. Matemática, eu só errei 3. Eu fiquei tão feliz que eu saí daqui, eu tava flutuando.
6: A educação de jovens e adultos atende pessoas dos mais diferentes níveis de alfabetização e é um direito garantido por lei. Como lembra a secretária de Educação Continuada, alfabetização de jovens e adultos, diversidade e inclusão do Ministério da Educação, Zara Figueiredo.
8: Quando a gente tem, por exemplo, na Constituição, o artigo 205, dizendo que a educação é um dever do Estado e um direito do indivíduo, esse direito é para todos aqueles que estão na idade educacional, mas também aqueles que não tiveram acesso na idade considerada recomendada. Portanto, a EJA está dentro desse bojo constitucional.
6: Segundo o Censo Escolar de 2025, o país tinha mais de 2 milhões e 200 mil estudantes matriculados na EJA em quase 30 mil instituições de ensino. Fernando Lourenço, diretor do Centro de Ensino Médio 3 da Ceilândia, onde estuda a Neuma Maria, que conhecemos no início desta reportagem, explica que a escola se preparou para acolher as diferentes realidades dos alunos. Mais da metade das 64 turmas da instituição de ensino são turmas da educação de jovens e adultos.
9: São dois mundos diferentes. O ensino médio regular é uma coisa e a educação de jovens e adultos é outra. O público é diferente, os professores são diferentes, todo o planejamento é diferente.
6: Professora da instituição, Etienne Melina, afirma que aprende todos os dias com os alunos da EJA. Ela diz que para manter o aluno dentro de sala de aula, a motivação precisa ser constante.
10: É um trabalho diário, porque todos os dias para eles vem alguma coisa diferente que acontece na vida deles, uma situação ou uma promoção no trabalho que modifica toda a rotina deles. Então é sempre um trabalho diário de manter aquele aluno ali.
6: Para facilitar o acesso de pessoas que não tiveram a oportunidade de concluir a educação básica na idade regular, foi criado o Cadastro da Educação de Jovens e Adultos. A plataforma é um auxílio para o aluno encontrar a oportunidade de matrícula mais adequada à sua realidade. O endereço é cadeja.mec.gov.br. Reportagem Luana Karen.
1: Uma solução inovadora para um problema grave e bastante comum, o chamado pé diabético.
0: Cientistas da Universidade de Brasília uniram látex natural e luz de LED em uma tecnologia que acelera a cicatrização de feridas causadas pela doença.
1: Os curativos desenvolvidos pelos pesquisadores prometem reduzir o caminho da recuperação dos pacientes.
0: Saiba mais no quadro Ciência na Prática.
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12: Uma tecnologia desenvolvida no coração do Brasil promete transformar o tratamento de feridas crônicas. Uma combinação de látex e luz de LED acelera a cicatrização do chamado pé diabético.
13: Eu sou o professor Adson da Rocha, professor e pesquisador da Universidade de Brasília e coordenador adjunto do projeto RAFA, desenvolvido especialmente para auxiliar no tratamento de feridas associadas ao pé diabético. O projeto RAFA nasceu a partir da experiência das pesquisas voltadas para o tratamento de feridas de difícil cicatrização. A ideia fundamental foi combinar dois elementos que já são reconhecidos por seu potencial de favorecer o processo de cicatrização. O primeiro é uma película produzida a partir do látex natural e o segundo é a luz vermelha emitida por LED. No projeto RAFA, esses dois elementos são utilizados de maneira combinada.
12: A pesquisa alia o poder regenerativo da borracha natural e a capacidade de recuperação de tecidos pela luz de LED. O projeto caminha para se tornar um tratamento disponível para toda a população.
13: E os resultados obtidos até agora foram bastante positivos. Nesses estudos, nós observamos uma melhora significativa no processo de cicatrização e uma redução de tempo necessário para a cura das feridas quando comparado ao tratamento convencional. Atualmente, a tecnologia passou já por testes clínicos, né? E ele foi licenciado para uma empresa. A expectativa é que, concluídas essas etapas regulatórias necessárias, essa tecnologia possa chegar à população e tornar-se mais uma alternativa para o tratamento das complicações do pé diabético.
12: Acompanhe a pesquisa na página da Universidade de Brasília. E esse foi o Ciência na Prática, com produção de Warby Calil e edição de Edinaldo Júnior. E nosso encontro com o Saber Científico volta na próxima semana. Até lá!
1: Só em 2025, a Polícia Rodoviária Federal registrou mais de 22.700 infrações por motoristas não estarem usando a cadeirinha e equipamentos de retenção, como o bebê conforto.
0: O bebê conforto é um dos primeiros equipamentos onde a criança fica e é colocada após o nascimento. Por isso, deve oferecer segurança aos pequenos.
1: Na hora de comprar, é importante ficar de olho se o equipamento está dentro das regras e possui o selo do Inmetro, o Instituto Nacional de Metrologia, Qualidade e Tecnologia.
14: Na hora de comprar o bebê conforto, segurança deve vir antes do preço ou da aparência. Para escolher o modelo certo, pais e responsáveis precisam observar as características da criança e as orientações do fabricante. Um dos primeiros itens a conferir é o selo de identificação da conformidade do Inmetro. No Brasil, os dispositivos de retenção para crianças têm certificação obrigatória e precisam atender os requisitos técnicos definidos pelo Instituto. O chefe de divisão de regulamentação e qualidade regulatória do Inmetro, Hércules Souza, explica que o selo significa que o produto passou por todos os testes de segurança.
15: O selo do Inmetro, né? Ele é evidência de que, de fato, esse objeto, componente, esse equipamento de conforto, de fato, passou pelos ensaios, né, estabelecidos pelos requisitos técnicos do Inmetro e atendem, portanto, a esse requisito estabelecido de maneira compulsória no país. Então, dispositivo de retenção para criança, incluindo aí bebê conforto, é um produto que tem que ser certificado compulsoriamente no Brasil.
14: Também preciso conferir no produto e no manual os limites de peso e altura indicados pelo fabricante. As informações são importantes para saber se aquele modelo é adequado para a criança. A Diana Carajá, empresária de uma loja de bebês em Brasília, destaca que os pais precisam ficar atentos à segurança e o conforto dos aparelhos.
16: É um dos primeiros ambientes que o recém-nascido vai ter que se adaptar. Segurança, conforto são prioridade. A marca é algo que você pode considerar como um ponto mais secundário.
14: Para bebês de até um ano ou com até 13 quilos, dentro do limite definido pelo fabricante, o bebê conforto deve ser usado no banco traseiro e de costas para o movimento do veículo. Em caso de dúvida ou irregularidade, o consumidor pode procurar os canais oficiais do Inmetro. Reportagem Pablo Mundim.
0: Não são só os bebês conforto que precisam de selo de conformidade. São 600 produtos que passaram a receber o selo do Inmetro, que atesta a qualidade e a confiabilidade do produto.
1: E para reformar a segurança, capacete, gás veicular e extintor de incêndio contam também com um QR Code, onde o consumidor pode checar na palma da mão se o selo é verdadeiro ou se houve falsificação.
0: Nós conversamos com Márcio Oliveira, presidente do Instituto, sobre essas inovações e o trabalho de testagem e garantia realizado pelo Inmetro. Acompanhe.
1: Presidente, bem-vindo à Voz do Brasil, um prazer ter o senhor com a gente aqui. Vamos falar sobre essa nova exigência dos capacetes para motociclistas, que agora eles têm que ter o selo de conformidade do Inmetro, né? O que esse selo garante em relação aos capacetes?
17: Obrigado pelo convite, é uma grande satisfação poder falar um pouco das ações do Inmetro a toda a população, a todos os consumidores. Bom, na verdade, o capacete, ele é um dos 600 produtos regulamentados pelo Inmetro. Isso significa que capacete, brinquedo, gás natural veicular, cilindro, só pode ser fabricado ou comercializado no Brasil se for certificado. Nós criamos uma plataforma chamada Inmetro na Palma da Mão. E na primeira etapa, nós envolvemos os capacetes, daí a nova exigência, capacetes, cilindros de gás natural veicular e extintores de incêndio. Esses três produtos foram escolhidos face às grandes denúncias e às grandes notificações de acidentes. Criamos essa nova marca, que é o selo digital do Inmetro, onde possui 5 itens de segurança que o consumidor pode identificar na hora, no simples fato de movimentar o capacete. Então, quando o consumidor movimenta o capacete, o selo aparece aprovado, ou então aparece a marca do Inmetro. Se não aparecer nessa logomarca, já é um indício de reprovação. Mas o item de maior segurança é exatamente o QR Code. Então, o consumidor, por meio de um aplicativo chamado Inmetro na Palma da Mão, que pode ser, né, baixados no Android e iOS, de forma muito simples, sem muitas etapas, ele vai pegar a câmera, fazer a foto no QR Code e imediatamente vai ser direcionado para a nossa atendente virtual, chamada A Medida. À medida, com uma linguagem muito simples, vai perguntar: está com dúvida na compra desse capacete? O consumidor vai falar sim. Ato contínuo, ela vai dizer: selo falso. Ou vai dizer: produto aprovado.
1: O Inmetro realiza testes que atestam a segurança. A gente está falando aqui dos capacetes, mas a gente poderia estar falando, por exemplo, de brinquedos, ou o senhor falou dos cilindros de gás natural, ou seja, coisas muito sensíveis, do ponto de vista do estrago, né, que podem causar. Então, eu queria que o senhor falasse um pouco mais sobre esses testes de segurança, como que eles são feitos, como que o Inmetro atesta a segurança dos produtos.
17: Além do fortalecimento da economia do nosso país, porque deixa a concorrência de forma competitiva, eliminando exatamente a pirataria, a concorrência desleal, mas além de toda essa questão econômica, existe o principal, que é a segurança. Nós temos, nos anos anteriores, registros de acidente doméstico com brinquedo, por exemplo. Brinquedo que, ao cair de uma altura pequena, solta parte pequena. É muito comum uma criança até 3 anos de idade colocar na boca e causar um sufocamento. Então, são situações que jamais esse brinquedo seria aprovado pelo Inmetro. Nós temos ensaios em nossos laboratórios que simulam a garganta da criança. Então, são realizados vários ensaios. Nós identificamos material tóxico na tinta. Também é comum a criança colocar o brinquedo na boca e ali estaria sendo contaminada. Brinquedos elásticos, já aconteceram casos de sufocamento, de enforcamento. Então, são riscos que são eliminados quando existe a marca do Inmetro. Daí, a grande relevância desse projeto. O consumidor levar para casa um produto certificado achando que está aprovado e, na verdade, o selo é falso, é um risco realmente em potencial. Mariana, são 600 produtos regulamentados pelo Inmetro, fora os instrumentos de pesar e medir, como a balança, que você paga em função do peso, os radares no Brasil, que você paga em função da velocidade que foi medida. O radar está mostrando que você a limite da via 80 quilômetros e você recebe uma multa dizendo que você ultrapassou essa velocidade. Será que esse radar está verificado pelo Inmetro? Isso é a população que tem que tomar conhecimento, solicitar do órgão de trânsito as informações ou visitar o nosso site do Inmetro. Então lá existe todas as informações. Ao abastecer seu veículo, aparece na bomba 20 litros. Será que saiu esses 20 litros, foi colocado no seu tanque? Então nós temos toda essa infraestrutura da qualidade no país, são mais de 12 mil técnicos realizando de forma preventiva esse trabalho em todo o país.
1: Muito bem, nós conversamos com Márcio André Oliveira, presidente do Inmetro. Muito obrigada, presidente, pela sua entrevista à Voz do Brasil.
17: Uma vez, agradecemos muito a oportunidade e, no caso de dúvidas, reclamações, denúncias, também nós temos à disposição da população a nossa ouvidoria. O número é o 0800-285-1818. 0800-285-1818. Muito obrigado.
1: E o Inmetro alerta sobre uma mensagem falsa que vem sendo enviada em nome da instituição.
0: O comunicado tem como alvo empresas e cidadãos e simula uma comunicação oficial relacionada a uma suposta inspeção.
1: A mensagem apresenta dados como número de processo, data de fiscalização, possíveis penalidades e prazo para regularização.
0: E inclui um botão com a indicação acessar notificação. O recurso pode ser utilizado para induzir o destinatário a clicar em links maliciosos ou fornecer informações.
1: O Inmetro esclarece que não emitiu o documento e reforça que a mensagem não deve ser considerada uma comunicação oficial.
0: Qualquer dúvida, a ouvidoria do Instituto pode ser acionada pelo site gov.br/inmetro ou pelo telefone 0800-285-1818.
1: Uma operação do Ministério do Trabalho e Emprego resgatou mais de 400 trabalhadores de condições análogas à escravidão.
0: Desse total, mais da metade foram registrados apenas em Minas Gerais.
18: A operação resgatou 479 trabalhadores de condições análogas à escravidão. Entre os resgatados estavam 75 mulheres, 13 crianças e adolescentes e 66 migrantes, vindos de países como Argentina, Uruguai, Venezuela e Guiné-Bissau. Para realizar esse resgate, foram feitas 231 ações de fiscalização. As ações se concentraram principalmente no meio rural, no cultivo de café, cebola e batata inglesa. Houve resgate também no meio urbano, sobretudo nas construções. Há ainda casos de trabalho doméstico forçado. Em uma das situações, uma mulher de 51 anos era mantida trabalhando para uma família desde os 10 anos de idade, sem salário regular. Os empregadores foram notificados a rescindir os contratos de trabalho e a pagar aos trabalhadores um total de mais de R$1.400.000 em verbas trabalhistas e rescisórias. Os resgatados também receberão um seguro-desemprego especial. Se você desconfia de alguma ação de trabalho forçado, faça sua denúncia de forma sigilosa pela internet, no sistema IP, no site ip.cit.trabalho.gov.br. Márcia Fernandes, para a Voz do Brasil.
19: E o Ministério do Trabalho e Emprego estabeleceu prazo de 60 dias para que todos os nutricionistas, empresas beneficiárias, empresas fornecedoras e empresas facilitadoras realizem o recadastramento integral no PAT, o Programa de Alimentação do Trabalhador.
0: O prazo termina em 9 de novembro e o não cumprimento resulta na exclusão automática do cadastro no programa.
19: O recadastramento deve ser realizado em novopat.trabalho.gov.br.
0: E essas foram as informações, as notícias do governo federal.
19: Uma realização da Secretaria de Comunicação Social da Presidência da República.
0: Com produção da empresa Brasil de Comunicação.
19: Fique agora com as notícias do Poder Judiciário e do Congresso Nacional. Boa noite.
0: Boa noite, até amanhã.
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21: Ministro Flávio Dino, do Supremo Tribunal Federal, o STF, retira sigilo da investigação de repasse de emendas ao filme em homenagem ao ex-presidente Jair Bolsonaro.
22: Terceira turma do Superior Tribunal de Justiça, o STJ, veda a interrupção repentina de cobertura de tratamento a paciente com TDAH após encerramento de contrato.
21: Justiça do Trabalho reforça a campanha Setembro Amarelo sobre a saúde mental nas empresas.
22: Boa noite, eu sou o Arthur Filho.
21: E eu sou Walter Lima.
22: O ministro Flávio Dino, do Supremo Tribunal Federal, retirou o sigilo da decisão proferida que autorizou a operação da Polícia Federal realizada nesta quinta-feira no âmbito de ação que investiga o repasse de emendas parlamentares para empresas ligadas ao filme Dark Horse, que retrata a trajetória do ex-presidente Jair Bolsonaro.
21: De acordo com a Polícia Federal, as investigações apontam a existência de uma organização criminosa formada por agentes públicos e privados, suspeita de direcionar verbas públicas para empresas subcontratadas de forma irregular, sem comprovação da efetiva prestação dos serviços contratados.
22: Entre os alvos dos mandados de busca e apreensão da operação estão o deputado federal Mário Frias e a da produtora de Dark Horse, Karina Gama.
21: Na decisão, o ministro Flávio Dino destacou que, por envolver autoridades, conforme por prerrogativa de função, impõe-se a remessa imediata ao Supremo Tribunal Federal.
22: A terceira turma do Superior Tribunal de Justiça, o STJ, decidiu que o plano de saúde não pode interromper de forma repentina o tratamento multidisciplinar de um paciente com TDAH.
21: Essa regra se aplica mesmo quando a operadora tenha exercido regularmente o direito de rescindir um contrato coletivo. Kátia Gomes.
23: O caso envolveu uma criança que fazia acompanhamento multidisciplinar para TDAH quando o contrato do plano de saúde foi rescindido. A operadora alegou que o acompanhamento não seria indispensável à sobrevivência da paciente. O colegiado deu parcial provimento ao recurso. Segundo a relatora, ministra Nancy Andrighi, a legislação prevê a necessidade de acompanhamento integral de pessoas com TDAH, inclusive com equipe multidisciplinar. Ela ressaltou que a proteção não significa assistência vitalícia, mas a cobertura deve durar por tempo razoável até alta médica, estabilização clínica ou uma alternativa que garanta a continuidade do tratamento.
22: A campanha Setembro Amarelo reforça a importância de falar sobre saúde mental também nas empresas.
21: A Justiça do Trabalho tem acompanhado de perto essa realidade. Larissa Batista.
24: Em 2025, mais de 546 mil benefícios por incapacidade temporária foram concedidos pela Previdência Social, relacionados a transtornos mentais e comportamentais. Em um caso recente, o TST determinou indenização a um bancário após reconhecer que a pressão por metas, os anos em cargos de chefia e os afastamentos médicos contribuíram para agravar o seu quadro depressivo. Atenta a esse cenário, a Justiça do Trabalho promove ações em defesa da saúde mental por meio do programa Trabalho Seguro. Se precisar de ajuda, ligue 188.
22: Ministério Público Federal fecha acordo que destina mais de R$1.800.000 ao Sistema Único de Saúde, o SUS, no Rio Grande do Sul.
21: O acordo prevê ainda 12 meses de prestação de serviços à comunidade. Vanessa Pereira.
2: O acordo de não persecução penal foi firmado entre o Ministério Público Federal e duas investigadas, a sócia proprietária e a supervisora comercial de uma empresa fornecedora de materiais médico-hospitalares por corrupção ativa e associação criminosa em esquema de pagamento de propina a médicos do SUS no município de Passo Fundo, no Rio Grande do Sul. Segundo o acordo, os mais de 1,8 milhão de reais serão repassados ao SUS. Além das obrigações financeiras, cada investigada deverá prestar 4 horas semanais de serviços à comunidade durante um ano.
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22: A você, uma boa noite.
21: E até amanhã.
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1: Eu sou Paula Groba.
2: E eu sou Humberto Pinheiro.
1: E estes são os destaques de hoje do Jornal do Senado, que começa agora.
2: Sancionada lei que acaba com taxa das blusinhas para compras internacionais de até 50 dólares.
1: União terá fundo para ampliar acesso gratuito à justiça.
2: Setembro Amarelo. Senado debate prevenção do suicídio e valorização da vida.
1: Boa noite.
2: Boa noite.
1: Foi sancionada a lei que acaba com a chamada taxa das blusinhas sobre compras internacionais de até 50 dólares.
2: A norma acaba com a cobrança de 20% de imposto de importação. O texto foi aprovado pelo Congresso Nacional na semana passada. Senadores defenderam que a medida deve beneficiar os consumidores com menor poder de compra. Repórter Lana Dias.
3: Foi oficializado em lei o fim do imposto de importação de 20% sobre compras internacionais de até 50 dólares, a chamada taxa das blusinhas. A norma também diminui de 60% para 30% a tarifa sobre mercadorias de até 3 mil dólares. A lei altera a cobrança do imposto de importação, mas as compras ainda continuam sendo tributadas pelo ICMS, imposto que pode variar de acordo com o Estado. Quando a proposta foi aprovada no plenário do Senado, a relatora, senadora Leila Barros, do PDT do Distrito Federal, afirmou que a medida deve beneficiar os consumidores com menor poder de compra.
4: E nós sabemos quem são muitos dos brasileiros que utilizam essas compras de pequeno valor. São pessoas que procuram um produto mais barato, são famílias que precisam fazer o orçamento caber no final do mês, são trabalhadores que pesquisam preços, comparam alternativas e encontram no comércio eletrônico uma maneira de ampliar o seu poder de compra.
3: A princípio, as regras foram determinadas por medida provisória do Poder Executivo, que estava em vigor desde maio. Mas o texto recebeu modificações no Congresso Nacional. Uma delas foi a isenção da tarifa sobre medicamentos importados para tratamento de doenças raras ou negligenciadas que não tenham similar nacional. Também foi incluída a avaliação periódica pelo Ministério da Fazenda para verificar os efeitos econômicos da medida. A primeira deverá ser feita no prazo de 3 meses e as próximas em um intervalo de até 6 meses cada, abrangendo setores de têxteis e vestuário, calçados, acessórios, brinquedos e cosméticos. O regime de tributação também deve passar por avaliação anual do Congresso Nacional. O Poder Executivo fica autorizado a estabelecer limites de frequência nas compras, para evitar o fracionamento de remessas e a utilização da isenção para fins comerciais.
1: Uma nova lei também sancionada mudou as regras da relação entre contribuintes e o fisco. Na prática, a ideia é ter multas mais proporcionais e dar mais caminhos para resolver divergências sem precisar ir à justiça. A regra geral agora é que a multa não ultrapasse 75% do imposto devido e quem regularizar a situação por conta própria, poderá ter desconto na penalidade. O desconto é maior para quem paga ou parcela a dívida logo no início da discussão. Em casos mais graves, como fraude ou sonegação, a multa poderá chegar a 100%. Para quem é reincidente, pode chegar a 150%.
2: A lei também amplia a possibilidade de acordos entre o contribuinte e o fisco por meio de mediação e transação tributária e prevê a arbitragem especial tributária em que um terceiro imparcial poderá decidir o conflito sem que a disputa precisa chegar ao judiciário. Para o relator da proposta, senador Efraim Filho, do PL da Paraíba, as mudanças reduzem a burocracia e dão mais segurança jurídica ao bom contribuinte.
5: O objetivo não é enfraquecer a administração pública, também não é criar privilégio para o contribuinte. O objetivo é construir equilíbrio, cobrar corretamente de quem deve, combater fraude e sonegação, mas preservar garantias mínimas para o contribuinte de boa fé.
1: O senador Flávio Arnes, do PSB do Paraná, destacou a importância da proposta que permite o saque do FGTS quando o trabalhador ou seu dependente for diagnosticado com esclerose múltipla ou esclerose lateral amiotrófica, conhecida como ELA. O projeto já foi aprovado pelo Senado e atualmente está em análise na Câmara dos Deputados.
2: O parlamentar enfatizou que a medida reconhece que as consequências do diagnóstico não se limitam a questões de saúde, mas atingem outras áreas da vida do paciente. Dados da Associação Brasileira de Esclerose Múltipla apontam que cerca de 40 mil brasileiros convivem com a condição autoimune, que afeta o sistema nervoso central e pode gerar desde dificuldades motoras até problemas cognitivos e visuais.
6: Essa proposta reconhece que o diagnóstico de uma doença crônica produz impactos que ultrapassam a dimensão clínica e atingem toda a organização familiar e financeira.
1: E uma nova lei criou um fundo para ampliar o acesso gratuito à justiça para pessoas que precisam de assistência.
2: A norma ainda determina que a execução dos recursos do fundo seja divulgada em um portal público de transparência. Repórter Patrícia Oliveira.
7: Para fortalecer a Defensoria Pública da União, um novo fundo deverá promover a prestação de assistência jurídica gratuita a quem não tem condições de pagar. O fundo teve origem em projeto de lei aprovado no Senado e de iniciativa da própria Defensoria. Entre as fontes de recursos estão dotações do orçamento e 5% das custas recolhidas na Justiça da União. Em plenário, o senador Eduardo Gomes, do PL de Tocantins, destacou que o fundo deve aumentar a capacidade de atendimento à população,
8: contribuindo para ampliação e qualificação do acesso à justiça e para a promoção dos direitos fundamentais, especialmente das pessoas em situação de vulnerabilidade.
7: A nova lei também determina que a execução dos recursos do fundo seja divulgada em um portal público de transparência. A lei entrará em vigor em outubro, 45 dias após a publicação.
1: E as futuras polícias municipais poderão ter mais autonomia para serem criadas. O Senado analisa uma mudança na PEC da Segurança Pública que retira a exigência do aval dos conselhos estaduais para a criação dessas corporações.
2: A emenda será analisada na próxima reunião da Comissão de Constituição e Justiça. Repórter Bruno Lourenço.
9: A PEC da Segurança diz que os municípios poderão constituir polícias para o policiamento ostensivo e comunitário e que essas corporações passarão por uma certificação periódica pelo Conselho Estadual de Segurança Pública e Defesa Social. O senador Alessandro Vieira, do MDB de Sergipe, apresentou um pedido para retirar o dispositivo.
10: Ao criar uma nova instância política de controle e fiscalização, de um ente federado por outro, porque observe, esse Conselho Estadual, ele vai interferir na autonomia de um órgão municipal. E isso não faz sentido do seu ponto de vista jurídico.
9: O relator Rogério Carvalho, do PT de Sergipe, defende a chamada acreditação para buscar padronização e qualidade.
11: É para garantir que as normas federais únicas, ou seja, o sistema de referência, uma norma federal, se aquelas normas estão ou não sendo aplicadas por aquela corporação que está nascendo.
9: A emenda que retira a acreditação das polícias municipais por um conselho estadual deve ser analisada na próxima reunião da CCJ.
1: O silêncio também pode ser um sinal de alerta quando o assunto for depressão e ansiedade. No Setembro Amarelo, a Comissão de Direitos Humanos debateu formas de prevenir o suicídio e de fortalecer a valorização da vida.
2: Especialistas destacaram a importância de identificar situações de fragilidade emocional e apresentaram redes de apoio que podem ajudar quem enfrenta momentos de crise. Repórter Douglas Castilho.
12: Amarelo é a cor que representa um sinal de alerta. São 720 mil pessoas no mundo todo ano, segundo a OMS, vítimas de uma dor às vezes visível só para quem sofre. A presidente da Comissão de Direitos Humanos, senadora Damares Alves, do Republicanos do Distrito Federal, destacou que a questão é mais complexa do que a depressão e precisa de uma abordagem também complexa.
13: Prevenir significa, portanto, atuar também nas escolas, nas famílias, nas comunidades. Enfrentar o bullying, o cyberbullying e as violências. Promover competências socioemocionais e identificar precocemente sinais de sofrimento e garantir acesso oportuno ao cuidado.
12: O representante do Centro de Valorização da Vida, CVV, Alan Teixeira Lima, apresentou o trabalho da instituição que é referência internacional no tema.
14: Nós somos mais conhecidos pelo telefone 188. No último ano, a gente fez 2 milhões de apoios emocionais. Uma pessoa pode ligar quantas vezes quiser para o CVV.
12: Outro canal de apoio é a Rede Pode Falar, voltada ao apoio a jovens que tenham de 13 a 25 anos, período em que o suicídio figura entre as principais causas de morte. Se precisar, peça ajuda.
2: Com edição de Paulo Groba e trabalhos técnicos de Eliseu Caires, o Jornal do Senado fica por aqui. Acompanhe agora as notícias da Câmara dos Deputados. Boa noite.
1: Boa noite e até amanhã.

0: Câmara pode incluir sardinha em lata na lista de produtos da cesta básica.
1: Proposta prorroga bolsas de ensino superior por nascimento de um filho.
0: Projeto cria política para acompanhar tecnologias criadas pela sociedade.
2: Boa noite. Avança na Câmara a proposta que institui uma política nacional para o acompanhamento de tecnologias desenvolvidas pela sociedade. A repórter Mônica Tati tem os detalhes.
3: Proposta em análise na Câmara institui a Política Nacional de Tecnologia Social. O projeto, apresentado pela deputada Jandira Fegali, do PCdoB do Rio de Janeiro, define a tecnologia social como um conjunto de processos coletivos, colaborativos e interdisciplinares que priorizam a inovação tecnológica voltada à democratização do desenvolvimento. Jandira Fegali fala sobre a importância de criar uma política para o setor, aproveitando a criatividade da sociedade.
4: Por exemplo, nas comunidades, nas favelas, em todo canto, período da enchente semiárido, que tecnologia o povo usa para dar suas soluções. A moeda complementar foi uma solução popular que começou no Ceará. E muitas outras soluções, inclusive medicinais. Então, a tecnologia social é aquela que vem inovado pelo povo e que precisa estar regulamentado em lei para que seja valorizada, reconhecida, fomentada e que a gente consiga, inclusive, dar a propriedade intelectual, que para eles é coletiva, para que essa inovação seja, de fato, respeitada.
3: As iniciativas previstas na proposta incluem áreas como água, alimentação, educação, energia, habitação, saúde, meio ambiente, inclusão digital e de assistência para pessoas com deficiência. A proposta prevê a prioridade na análise de pedidos de patente ou de registro dessas tecnologias no INPI, o Instituto Nacional da Propriedade Industrial. A titularidade dos direitos de invenção será decidida nos próprios contratos de fomento, garantindo que as comunidades que ajudaram a criar a solução também participem dos benefícios. Também estão previstos mecanismos que permitem que estados e municípios possam aderir às ações e que recebam apoio técnico do governo federal. A deputada Jandira Fegali explica que a construção do projeto envolveu vários setores da sociedade e governamentais.
4: Fizemos uma construção com o Ministério de Ciência, Tecnologia e Inovação e com os movimentos que representam essas várias tecnologias que surgiram no mundo, inclusive com alguns bancos de fomento, como o Banco do Brasil, como a Embrapa, Caixa Econômica, também participaram dessa construção. E finalmente a gente aprovou um projeto que identifica esse conjunto de contribuições, essa comunhão de contribuições que nós fizemos aqui na Comissão de Ciência, Tecnologia e Inovação.
3: O texto aprovado pela Comissão de Ciência, Tecnologia e Inovação da Câmara retirou o repasse de recursos do Fundo Nacional de Desenvolvimento Científico e Tecnológico para a Política, mas manteve a possibilidade de apoio através de dotações orçamentárias e por instrumentos de fomento já existentes. O projeto que institui a Política Nacional de Tecnologia Social ainda será analisado pelas comissões de Finanças e Tributação e de Constituição e Justiça. E se for aprovado, pode seguir direto para a votação no Senado. Da Rádio Câmara de Brasília, Mônica Tati.
5: Desenvolvimento Regional.
0: A Comissão da Amazônia aprovou o projeto que prevê a criação de cooperativas têxteis comunitárias. Relator do texto no colegiado, Zezinho Barbari, do PP do Acre, acredita que com a medida, famílias vulneráveis financeiramente terão mais renda e trabalho nas regiões Norte e Nordeste.
2: Zezinho Barbari informa que os órgãos federais vão dar preferência à compra de uniformes feitos por essas associações locais. Além disso, o deputado acrescenta que o programa incentiva o reaproveitamento ecológico de tecidos.
0: Proposta de Paulo Alexandre Barbosa, do PSD, quer o reconhecimento de Ibirá, cidade do noroeste de São Paulo, como capital nacional das águas medicinais. Em sua justificativa, ele afirma que o poder terapêutico das águas termais do município é conhecido desde 1909.
2: Segundo Paulo Alexandre Barbosa, as condições geológicas locais determinam os altos índices de vanádio, de ação antioxidante e controle glicêmico e o pH alcalino das águas. Para ele, a concessão do título busca também estimular o turismo e a preservação do patrimônio natural.
5: Consumidor.
0: Saulo Pedroso, do PSD de São Paulo, defende a criação de um sistema para rastrear e autenticar bebidas alcoólicas importadas. A medida prevê selos físicos e digitais com informações sobre origem, produtor, importador e lote, além de um aplicativo para que o consumidor possa verificar a autenticidade do produto.
2: Para Saulo Pedroso, a proposta ajuda no combate à falsificação de bebidas e aumenta a segurança dos consumidores. O sistema também deverá integrar informações com os órgãos de fiscalização e permitir a identificação de irregularidades ao longo de toda a cadeia de distribuição.
5: Direitos Humanos.
0: Eros Biondini, do PL de Minas Gerais, apresentou projeto para assegurar a livre manifestação de crenças religiosas, incluindo pregações e citações de textos sagrados. A proposta determina que a simples expressão de dogmas ou convicções religiosas não seja enquadrada como crime.
2: O texto de Eros Biondini também pede que plataformas digitais retirem conteúdos exclusivamente por reproduzirem textos sagrados ou ensinamentos religiosos. A remoção poderá ocorrer por ordem judicial quando houver intenção comprovada de incentivar a prática de crimes violentos.
5: Educação.
0: Avança na Câmara a proposta que permite a prorrogação de bolsas de ensino superior por nascimento de um filho. A repórter Silvia Munhato tem os detalhes.
6: A Comissão de Educação da Câmara dos Deputados aprovou o projeto de lei que garante a pesquisadores e estudantes do ensino superior o direito de prorrogar o prazo de suas bolsas de estudo em caso de nascimento de filho. Pelo texto, bolsas de estudo com duração mínima de 12 meses poderão ter seus prazos estendidos por até 180 dias se houver comprovação de afastamento por nascimento, adoção ou obtenção de guarda judicial. A legislação atual já permitia a prorrogação dos prazos de vigência das bolsas de estudo em caso de adoção. A proposta também permite que dois bolsistas usufruam do benefício simultaneamente, pelo mesmo evento de adoção ou guarda. O relator, deputado professor Alcides, do PSDB de Goiás, diz que o texto é do interesse do sistema educacional.
7: Do ponto de vista educacional, a proposição é meritória, uma vez que apresenta medidas concretas para favorecer, de um lado, a participação dos pais no cuidado dos filhos, desde o nascimento ou adoção, ao mesmo tempo em que favorece a continuidade e conclusão de estudos e pesquisa dos estudantes pai. Ademais, na hipótese de ambos os pais da criança, nascida ou adotada, serem bolsistas, a matéria tem o mérito de assegurar aos dois o direito do afastamento das atividades acadêmicas e a prorrogação da bolsa de estudos.
6: O projeto que permite a prorrogação de bolsas de estudo do ensino superior pelo nascimento de filhos dos estudantes será analisado agora pelas comissões de Previdência, Assistência Social, Infância, Adolescência e Família e de Constituição, Justiça e de Cidadania. Da Rádio Câmara de Brasília, Silvia Munhato.
2: Tarcísio Mota, do PSOL. O pessoal do Rio de Janeiro apresentou o projeto que garante tempo de planejamento para professores da educação básica. O texto estabelece que, quando a jornada for organizada por horas-aula, o limite de atividades em sala deve ser calculado pelo mesmo critério.
8: Tempo de planejamento para professor é decisivo para que a educação de qualidade aconteça. E nós não podemos deixar a covardia que alguns governos estão fazendo de contar o tempo de forma a obrigar o professor a pegar mais turmas sem receber um centavo a mais por isso. Esse projeto, portanto, garante a proporcionalidade. 3 aulas dadas, 1 aula de planejamento.
0: Tarcísio Mota sustenta que a regra mínima de proporcionalidade permite ao professor preparar aulas, elaborar provas e cuidar da saúde mental. Ele reforça que condições mais justas de trabalho para docentes asseguram melhor qualidade aos estudantes.
5: Trabalho.
2: Bibo Nunes, do PL do Rio Grande do Sul, é favorável ao projeto que amplia a licença paternidade para pais de recém-nascidos prematuros ou que precisem de internação hospitalar após o parto. O deputado explica que a prorrogação seria equivalente ao período de internação do bebê.
0: Ele acrescenta que, para ter direito ao benefício, será necessário comprovar a prematuridade ou a internação por meio de documentação hospitalar. Bibo Nunes explica que a ideia é garantir a presença do pai ao lado da mãe e do bebê durante um período de maior vulnerabilidade.
9: Um prematuro tem que ter uma necessidade reconhecida de atenção especial. E o pai tem que estar junto com a mãe nesses momentos difíceis. Não é fácil ter filho prematuro. Imagine gêmeos, que normalmente são prematuros. E como é que ficam os pais se não tem o pai ao lado da mãe o tempo todo? Se o recém-nascido precisa de 1 mês, 2 meses, 3, 4, o tempo que for, isso é fundamental, isso não é regalia nenhuma, é simplesmente reconhecer a parte humana de quem está vindo ao mundo, que é o nascituro.
2: Fábio Garcia, do União de Mato Grosso, propõe criar uma política nacional de gestão de desempenho e eficiência para o serviço público. O projeto prevê avaliações periódicas dos servidores com base em critérios objetivos, como produtividade, qualidade do trabalho e atendimento ao público.
0: A proposta também reconhece o bom desempenho com bônus, capacitação e prioridade para ocupar funções de confiança. Fábio Garcia afirma que a intenção é melhorar a qualidade dos serviços públicos sem alterar os planos de carreira dos servidores.
5: Economia.
2: O plenário da Câmara pode votar projeto que inclui a sardinha em lata na lista de produtos da cesta básica isentos de impostos. Quem explica os detalhes é o repórter Antônio Vital.
10: Ganhou o regime de urgência e pode ser votado a qualquer momento no plenário da Câmara projeto que inclui a sardinha em lata na lista de produtos da cesta básica. Se a proposta virar lei, a sardinha passa a ter alíquota zero no pagamento de dois novos impostos criados pela reforma tributária e que passam a ser cobrados no ano que vem, o Imposto sobre Bens e Serviços, o IBS, e a Contribuição sobre Bens e Serviços, a CBS. O IBS será distribuído a estados e municípios. Já a CBS será o Imposto Federal. Eles vão incidir sobre mercadorias e serviços, inclusive importados. A reforma criou ainda outro tributo, o Imposto Seletivo, que será cobrado sobre produtos que fazem mal à saúde. Esses tributos vão substituir o PIS, a COFINS, o IPI, o ICMS e o ISS. A reforma tributária, aprovada no ano passado, isentou da cobrança do IBS e da CBS os artigos da cesta básica, inclusive carnes, o que não estava no texto e foi acrescentado durante a votação. Outros produtos com alíquota zero são alimentos como arroz, leite, manteiga e queijos. O projeto que ganhou o regime de urgência foi apresentado pelo deputado Luiz Nishimori, do PSD do Paraná, presidente da Frente Parlamentar da Pesca. A proposta será analisada junto com outra, parecida, apresentada pela deputada Ana Paula Lima, do PT de Santa Catarina. Ainda será designado um relator para apresentar um texto único. A justificativa dos autores é que a sardinha em lata é uma fonte de proteína importante para pessoas com menor renda, além de relevante para o setor pesqueiro nacional, que por ano produz mais de 100 mil toneladas do produto. O deputado Pedro Lupion, do Republicanos do Paraná, coordenador da Frente Parlamentar da Agropecuária, defendeu o regime de urgência para a proposta.
11: No dia da votação da reforma tributária nesse plenário, a questão da sardinha estava no texto. Nós trabalhamos isso junto com as carnes, da mesma maneira que foi feito em relação às outras carnes, com a inclusão na cesta básica, e uma questão de texto prejudicou o setor inteiro pesqueiro justamente nessa questão da sardinha.
10: Com regime de urgência, o projeto pode ser votado diretamente no plenário, sem passar pela análise das comissões permanentes da Câmara. Mas a medida não foi unânime no plenário. O deputado Hildo Rocha, do MDB do Maranhão, criticou a urgência, que pode acelerar a análise do projeto e alterar a reforma tributária.
12: Essa matéria, além de não tramitar nas comissões, o que já está errado, essa proposta de lei complementar, ela altera uma regulamentação da reforma tributária que fizemos recentemente. Reforma tributária que entra em vigor a partir do ano que vem, de 2027. Ou seja, ainda nem entrou em vigor e já estamos mudando para beneficiar interesses particulares, não interesse da nação brasileira.
10: Ainda não há data para votação no plenário da Câmara do projeto que inclui a sardinha em lata na lista de produtos da cesta básica. Da Rádio Câmara de Brasília, Antônio Vital.
5: Segurança Pública.
0: Delegado Palumbo, do Podemos de São Paulo, defende criminalizar a transmissão intencional de treinamento operacional a organizações criminosas. O deputado explica que a proposta também alcança agentes públicos que repassarem esse tipo de conhecimento.
2: Delegado Palumbo argumenta que facções têm atuado de forma cada vez mais profissional com o apoio de agentes que se corrompem. Essa prática, segundo ele, eleva o grau de letalidade das ações criminosas, comprometendo a efetividade das políticas públicas de segurança.
13: O indivíduo que faz isso tem que ficar preso. A pena é estipulada em 12 anos e tem que ficar preso mesmo. Todos aqueles que se corrompem, sejam policiais, agentes públicos, se corrompem e ensinam criminosos a matarem usando um fuzil, que é uma arma de guerra, tem que ficar preso sem benefício. Nós estamos lutando com o apoio do meu partido, que é o Podemos, para que esse projeto vire lei. Porque hoje os criminosos não estão mais agindo de forma amadora, não. Eles estão treinando e com a ajuda, infelizmente, de agentes que se corrompem.
0: Luiziane Lins, da Rede do Ceará, defende aumentar a pena para quem submeter trabalhadores a condições semelhantes à escravidão. Ela explica que a punição passaria a ser de 10 a 20 anos de prisão, além de multa, e o crime seria considerado hediondo e inafiançável.
2: Luiziane Lins também propõe detalhar na lei as situações que caracterizam esse crime, como trabalho forçado, jornada exaustiva, condições degradantes e restrição da liberdade por dívida. Pela proposta, a pena deve ser aumentada quando a vítima for criança ou adolescente.
0: Kiko Seleguin, do PT de São Paulo, quer proibir que pessoas que cometeram crimes hediondos recebam pagamento pela divulgação de seus delitos. A proposta prevê nulidade de contratos com produtoras, editoras e plataformas de streaming para livros, séries, filmes ou entrevistas sobre os crimes.
2: Pelo texto de Kiko Seleguin, os valores pagos aos criminosos ou a seus herdeiros deverão ser revertidos ao Fundo Penitenciário Nacional ou ao Fundo Nacional de Segurança Pública. Segundo o deputado, o objetivo é evitar que condenados lucrem com a violência e com a dor das vítimas.
0: Projeto de Pedro Lucas Fernandes, do União do Maranhão, determina que as unidades da Casa da Mulher Brasileira ofereçam acesso facilitado à perícia médico-legal para as vítimas de violência doméstica. O deputado explica que o exame poderá ser feito na própria unidade.
2: A ideia, segundo Pedro Lucas Fernandes, é evitar que a vítima se desloque para diferentes órgãos e enfrente novos constrangimentos, além de reduzir o risco da perda de provas. O texto também prevê atendimento humanizado e cooperação entre União, Estados, Distrito Federal e municípios.
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5: Justiça.
0: Marcelo Crivella, do Republicanos do Rio de Janeiro, destaca a promulgação de lei que responsabiliza civilmente pais ou mães por abandono afetivo dos filhos. O parlamentar afirma que o pagamento de pensão não substitui a presença familiar na rotina da criança.
15: Não basta pagar a pensão para o filho. É preciso que o pai ou a mãe participem da vida dele. Uma criança adoece, então o pai não vai estar lá para dar apoio a ela? Uma criança passa numa prova ou fica reprovada, ela não vai ter o carinho do pai? E uma criança que vai disputar uma competição na escola, os pais dos outros estão presentes e o dela ausente? Essa lei do abandono afetivo tornou um ilícito civil. Eu gostaria que fosse crime, mas o Congresso assim não aprovou. Ficou apenas o ilícito. Portanto, terá que pagar indenização pelo abandono afetivo.
2: Marcelo Crivella avalia que a nova lei pode reeducar responsáveis que cumprem obrigações financeiras, mas se afastam da vida dos filhos. Ele observa que a indenização passa a ser aplicada quando a ausência afetiva causar prejuízo à criança ou ao adolescente.
0: Termina agora o jornal Câmara dos Deputados, produzido pela Rádio Câmara com trabalhos técnicos de Wellington Teles e apresentação de Luciana Vieira e Val Monteiro. Boa noite.
2: A Voz do Brasil está de volta amanhã. Uma boa noite para você.
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4: E você gosta da Shakira? Sabia que o nome da cantora significa mulher cheia de graça? Pois é, outra coisa interessante é que a Shakira tem uma habilidade diferente. Ela reconhece as pessoas através do cheiro, dá pra acreditar? Além disso, a Shakira tem um QI muito alto. A cantora é super inteligente, tanto que aos 3 anos de idade ela já sabia várias palavras e já sabia contar. Em 2007, por exemplo, a Shakira entrou na Universidade da Califórnia para o curso de História, mas ela não queria ser reconhecida. Então ela usou um nome diferente, que é Isabel, o nome do meio dela. Tudo isso para escapar do assédio dos fãs. Ainda falando de curiosidades sobre as cantoras, uma revista especializada em beleza fez um ranking das celebridades que não envelhecem. E sabe quem tá em primeiro lugar nessa lista? A Avril Lavigne. Pois é, a cantora tem, hoje em dia, quase o mesmo rostinho que ela tinha quando começou a carreira nos anos 2000. Na lista das celebridades que não envelhecem, ainda aparecem Jennifer Aniston, Billy Joel, vocalista do Green Day, Jennifer Lopez e o rapper Eminem.
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0: no tempo com aquelas músicas que marcaram época e continuam fazendo história na sua playlist. E hoje tem presente, kit Nicobuco com boné e camiseta, quer levar? É fácil, manda seu nome completo pelo WhatsApp da Mix, 11983408000, usando a hashtag kit Mix. E pra começar essa viagem, uma música que virou clássico dos anos 90, Counting Crows, Mr. Jones, no Baú da Mix.
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0: da Mix. Mix 1025, matando saudades aqui no baú, hein? Oasis, Stand By Me. Se liga aí, você que tá ouvindo o baú nessa noite de quinta-feira, que tá valendo aquele kit Nico Boco com boné e camiseta no baú de hoje, hein? 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Kit Nico Boco com boné e camiseta valendo pra você. A gente vai fazer um intervalo comercial que é curtinho e na volta tem mais baú.
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0: Mix, faltando 6 minutos para as 11, matando saudades aqui da Natalie Imbruglia, Torn no baú da Mix. 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Dá tempo de você mandar o seu nome completo usando a hashtag Kit Nicobuco. Hashtag Nicobuco aqui pro nosso WhatsApp, tá? 11983408000. 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

0: Tchau. Acabou.
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Peppers, One Headlight, fechando aqui o baú da Mix de hoje. Valeu todo mundo que participou. Agora tá na hora da gente liberar aquele kit Nicoboco com boné e camiseta. E quem tá levando esse kit é a Marisa Suban. Marisa Suban, final do fone 7788. Parabéns, Marisa. Aguarde que a equipe da Mix vai entrar em contato com você, tá? 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
0: Mix 11:09, excelente fim de noite pra você de quinta-feira. Tudo certo por aí? A partir de agora tem o Mix Acústico aqui na Mix. A gente vai dar aquela relaxada e curtir essa trilha sonora que é mágica pra gente ficar relax no fim de noite.
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1: Mix 1128, Ellie Goulding, Burn, fechando aqui mais uma edição na Mix do Mix Acústico. Essa versão é exclusiva Mix. Se liga aí que amanhã cedinho tem mais uma edição aqui na Mix do Mix Acústico.
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0: Mix meia-noite um, tá no ar o No Break. A partir de agora tem aquela pancada de música pra você curtir direto até as 2 da manhã.
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Mix meia-noite 23, você ouviu o Ed Sheeran, Think Out Loud aqui no No Break. São 2 horas de músicas direto, sem nenhum intervalo comercial na sua madrugada, já de sexta-feira. 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

0: Mix, meia-noite 43, e o Vitor Clay adrenalizou aqui no No Break. 2 horas de música direto, sem nenhum intervalo comercial. 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

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Mix 1 e 3, João Coringa aqui no No Break. Tamo na última hora, vamos tocar pra você vários sons bem legais. Sabrina Carpenter, Nick and Vince, também Sublime, Nando Reis, Bruno Mars e agora tem o Creed. 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

0: Mix 1h23, Bruno Mars, Leave the Door Open. 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

Mix, faltando 15 minutos para as duas. O Drake God's Plan aqui no No Break. Você pensa que acabou? Ah, que nada. Continua, ainda tem muita música para você ouvir. 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

0: Mix 12 em ponto, The Killers, Mr. Brightside. Acabou.
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5: Muitos sucessos da música foram inspirados por grandes histórias. Um exemplo disso é a música Viva La Vida do Coldplay. Durante uma passagem pelo México, o vocalista da banda, Chris Martin, se encantou pela obra da pintora Frida Kahlo. E uma dessas pinturas se chama justamente Viva La Vida, que foi o último quadro pintado pela Frida antes de ela morrer. E não para por aí não. O single Viva La Vida também dá nome ao álbum do Coldplay, lançado em 2008. O CD é cheio de referências à arte, à religião e até algumas passagens históricas, como, por exemplo, a Revolução Francesa. Vamos relembrar esse sucesso do Coldplay?
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5: Parece que o Coldplay mergulhou fundo nas ideias para compor essa música.
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2: E a música Wonderwall do Oasis é considerada por muitos críticos como uma das melhores faixas de todos os tempos. Essa música, lançada em 95, foi escrita por Noel Gallagher numa terça-feira chuvosa. Noel ia cantar a música, mas acabou dando de presente pro irmão, Liam Gallagher. Wonderwall é, na verdade, uma homenagem do Oasis a Wonderwall Music, que é o primeiro álbum da carreira solo do ex-Beatle George Harrison. Apesar do enorme sucesso que fez Wonderwall e faz até hoje, os irmãos Gallagher nunca curtiram muito a faixa, não. E acham que a música não tem nada de rock and roll. Vamos relembrar um trechinho?
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2: E apesar de os próprios integrantes do Oasis não curtirem muito, não dá pra negar que o Wonderwall é uma baita música.
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4: Bom, e a Mix conversou com o grupo KLB, que voltou ativa, né? Nesse bate-papo, os irmãos falaram sobre a história do sucesso da música Ela Não Está Aqui. A faixa, na verdade, é uma versão de um hit dos anos 60, chamado I'd Love You To Want Me. Pois é, o KLB revelou que quando eles ouviram essa música pela primeira vez, eles já sentiram que conheciam essa faixa há muito mais tempo. Mas foi o pai do trio que afirmou que esse single iria emplacar e faria sucesso no país inteiro. O Kiko, do KLB, contou que a música Ela Não Está Aqui foi a que mais vendeu discos no álbum de estreia do grupo. Relembra aí um

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0: Mix agora 6h27, som do Lenny Kravitz, Stillness of Heart. E não é que a sexta-feira chegou de novo? Mesmo sendo desse jeito, só de saber que você já está no caminho do sextou, dá um ânimo, fala aí, um negócio bom, então aproveite. Bom dia.
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0: Essa apresentação é um esquenta para sua nova turnê Memórias Póstumas, que divulga o novo álbum e começa no dia 25 de setembro no Nubank Park, em São Paulo, e vai rodar o Brasil. A Mix é a rádio oficial do Rock in Rio e aqui você fica por dentro de tudo. E para mais notícias do mundo do entretenimento, acesse o nosso site, radiomixfm.com.br.
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4: 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Muito bom dia, galerinha Mix. Uma excelente sexta-feira para todo mundo. E a movimentação está tranquila pelo Recife. No centro da cidade, a Avenida Cruz Cabugá tem trânsito fluindo muito bem nos dois sentidos da via. Na Avenida Sul, trânsito também super tranquilo. Por enquanto, a Avenida Gaminô Magalhães ainda tem trânsito moderado e é a melhor opção para você que vai de Olinda à Zona Sul da cidade. 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
6: De volta, galera. A Mix sabe, Dias de Carvalho tem pontos de trânsito intenso no sentido centro, no trecho inicial da via, entre o viaduto da BR-232 e a região da Praça da Chesp. Para você que está na Avenida Recife e precisa chegar à Madalena, outra opção é pegar a Avenida João Cabral de Melo Neto, seguir pela Avenida General San Martín para chegar na Abdias, já depois dessa retenção. 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
3: De volta, galera. Mix, olha só, Avenida Recife tem trânsito complicado nos dois sentidos, entre o IPCEP e o bairro de Areias. Você que vai de Boa Viagem para Várzea deve usar, ainda assim, a Avenida Recife, como leve desvio na Avenida Saldanha Marinho e a Rua Hélio Brandão, por dentro do IPCEP. 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
6: De volta com você que tá ligado na Mix, a Avenida Norte tem trânsito lento entre Casa Amarela e Encruzilhada. Sai agora de Casa Amarela com destino ao bairro de Santo Amaro, a via ainda é o caminho mais rápido, não tá valendo a pena fazer desvios. No sentido contrário, a Avenida Norte flui sem grandes retenções. Na Avenida Rui Barbosa, trânsito tá lento entre o Parque da Jaqueira e as Graças. Se sai agora do Parnamirim com destino às Graças, esse ainda é o caminho mais rápido. Não está valendo a pena desviar pela Rua Real da Torre. 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
8: A Mix conversou com Armandinho e nesse bate-papo, o cantor falou um pouco sobre a história da música Desenho de Deus, um dos maiores sucessos da carreira dele. Na entrevista, Armandinho revelou que a inspiração para a letra dessa faixa veio diretamente nas praias de Santa Catarina. Ouve aí o próprio Armandinho explicando tudo.
9: E quando chega em Santa Catarina, começa os desenhos no litoral, aqueles desenhos lindos, cara, desenhos que tu olha de cima, uma perfeição, as baías e entradas, e aquele verde, aquela água clara. E eu comentei, cara, pra um amigo meu que viajava junto comigo, de cara, olha só que viagem isso. Deus, quando chegou aqui nesse lugar, ele deve ter conhecido uma pessoa muito especial, cara, porque ele começou a desenhar esse litoral todo. Aí é mesmo, olha só que viagem o desenho. Ah, quando Deus desenhou, ele tava namorando. Quando Deus te desenhou, ele tava namorando. E eu fiquei com esse refrão, cara. Quando Deus te desenhou, ele tava namorando. Eu achava maravilhoso o refrão.
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0: som que você tá afim. Então, é só mandar o seu áudio com o seu nome, a cidade onde você mora e o som que você quer aqui no 11983408000. Como é que nós vamos começar, hein?
1: Fala, galera da Mix, que é o Breno, de São Paulo, motorista de aplicativo. Toca o Rapa pra gente, qualquer uma delas aí. Valeu, um abraço.
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0: Mix agora 8:11, som da House Without Me.
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0: Já tem uma galera participando, o programa mal começou e muitas mensagens aqui no WhatsApp da Mix. Mande a sua também, 11 98340 8000. Marcos tá em Franca, São Paulo, curtindo a gente aqui. Tem a Giovana de Goiás, o Eric, motorista de aplicativo em Manaus, e tem a Heloísa de Natal, Rio Grande do Norte. E você, tá onde? Tá fazendo o quê? E o que que você quer ouvir? Assim funciona o pede no zap, a gente dá aquela moral primeiro pra você e depois pra sua cidade. 11 98340 8000. Quero saber o que que nós vamos ouvir agora, hein?
2: Salve, Rádio Mix. Helena aqui de Uberlândia, toca pra nós um Nickelback. Abraço, bom final de semana.
0: Uberlândia, Minas Gerais, cidade também sintonizada aqui na Rádio Mix, Nickelback. Vamos tocar então Hero, aquela que é famosa porque é trilha do filme do Homem-Aranha, né?

0: 4008000, é só mandar o seu áudio.
1: Bom dia, galera da Mix. Aqui é Kleber de Porto Alegre, pedindo uma música da Billie Eilish. Grande abraço pra todos e sextou, é a Mix, a melhor.
0: Aí, Kleber, sextou então, hein? Direto de Porto Alegre, Rio Grande do Sul, cidade também sintonizada aqui no Melhor Mix do Brasil. Vamos acalmar um pouco os ânimos, já que ele pediu Billie Eilish, vamos de Wildflower então.
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3: De volta com você que está ligado na Mix. Olha só, Abdias de Carvalho tem trânsito intenso no sentido Madalena. Tem lentidão desde a descida do viaduto até o cruzamento com a General San Martín. Um pouco mais à frente também tem retenção no Prado. Se sai agora de Jardim São Paulo com destino ao Prado, prefira desviar pela Delmiro Gouveia e pela Estrada do Bongi. No sentido contrário, trânsito flui sem retenções. 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
14: A Mix conversou com o Rael e nesse bate-papo o cantor contou os detalhes da música Envolvidão, um grande sucesso da carreira do cantor. Rael revelou que a faixa quase ficou de fora do álbum e a letra dessa música nasceu de um dia pro outro. Ouve aí o próprio Rael contando essa história.
15: Tinha mais um dia de estúdio e falei: Nave, você tem alguma base aí? Vinícius Nave, produtor de Curitiba, produziu muitas coisas do Marcelo D2, enfim. E aí ele me mandou essa instrumental. Não tinha o violão ali e tal, era uma outra coisa. O violão foi o que eu acrescentei depois com Donizete. E aí, sei lá, fluiu, assim. Vi que a instrumental proporcionou muito o lance de fluir a ideia. E primeiro me veio a melodia. Fiz a melodia e a palavra Envolvidão surgiu, assim, no meio da... Em coisas que parece que pega no ar, assim. Aí ficou o lance da Envolvidão. E eu fiz ela de um dia pro outro, cara.
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1: 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Mix agora 8h32, já voltamos com o Pede no Zap, esperando você pedir a sua música. E aí, já decidiu que som que você quer? Grava o seu áudio e participe aqui. 11 9 8 3 4 0 8 000.
2: Fala, galera da Mix, aqui é o Edivaldo Rodrigues, tô curtindo vocês aqui de Pedro Juan Caballero, Paraguai. Manda uma do Detonautas pra gente aí, um abraço, Mix.
1: No Paraguai, deve estar ouvindo a Mix Foz do Iguaçu, que fica na tríplice fronteira. Muito bom, hein? Ó, a Mix Internacional chegando no Paraguai, que maravilhoso. Edivaldo, obrigado, viu? Retorno de Saturno pra você aqui, ó.

0: grava o seu áudio, participe também aqui no Pede no Zap. Que música que você quer pra sexta-feira? 11 9 8 3 4 0 8 mil.
1: Bom dia, Mix. Aqui é Ana Luísa de Ourinhos. E eu queria que vocês tocassem pra hoje, pro sextou, I Need Your Love on Repulsa.

0: O que, que você quer ouvir no Pede no Zap? É só mandar o seu áudio. A sua participação pode entrar aqui a qualquer momento. Então aproveite. O WhatsApp da Mix é 11 9 8340 8000.
1: Bom dia, Mix. Aqui é o Rodrigo, de Uberlândia, Minas Gerais. Tô com CPN 22 aí pra nós. Tamo junto. Boa sexta-feira e bom final de semana pra todos nós. Valeu.
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1: Notícia de música: a Pitty anunciou nas redes sociais que vai lançar um novo single no dia 18 de setembro, chamado Sobremesa. Essa música faz parte do seu novo álbum, que tem previsão de lançamento para o dia 16 de outubro. E esse vai ser o primeiro trabalho de inéditas dela desde 2019. Inclusive, no Instagram, ela fez bastante barulho, tem até a capa do álbum e tudo. É a Pitty voltando com aquele apetite, com aquele desejo, se sentindo viva. Inclusive, ela fez um post bem legal falando sobre essas coisas e olha, e vai sair em turnê também. Estamos muito interessados nessa nova fase da Pitty, fala a verdade. 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
5: De volta com você que tá ligadinho na Mix, você que sai agora de Olinda com destino ao Recife, Santo Amaro ou Derby, vai encontrar trânsito lento na Avenida Gaminô Magalhães. Isso porque aconteceu agora há pouco um engavetamento, um pouco depois do shopping, envolvendo 4 carros. Uma das faixas da via está interditada. Se sai agora de Olinda com destino ao Derby, não tá valendo a pena fazer desvios. No sentido contrário, a Gaminô Magalhães tem pontos de lentidão, mas nada que precise de desvios. 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
3: A Mix conversou com o Samuel e nesse bate-papo, o vocalista falou um pouco sobre a história da música Resposta, um dos maiores sucessos do Skank. Na entrevista, o Samuel Rosa fala sobre a participação do Nando Reis na composição dessa letra. Ouve aí o próprio Samuel contando.
20: Então, voltando ao Siderado, ele foi uma queda de braço. Por quê? A banda já queria mudar seu som. Mas os produtores não queriam que mudasse, né? Tá. Queriam que a gente mantivesse. Então tá ali um pouco do Skank anterior, né? Siderado, Saideira, Mandrakes Cubanos, lembra? Então
21: bem.
20: Isso tudo. A Resposta era meio um patinho feio do disco. Ela era diferente de tudo. E era uma música que eu já tinha pronta, uma melodia, que eu mandei pro Nando Reis, sem muita esperança, sem muita expectativa, porque eu achava que de fato ela era pra um outro momento. E veio com aquela letra maravilhosa.
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0: Mix agora 9h23 é o Coldplay Yellow.
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6: 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De volta com você que tá ligado na Mix. Chego com informações agora da Zona Sul. Avenida Boa Viagem tem trânsito intenso entre o parque e a rua Padre Carapuceiro. Nas imediações do Pina também tem lentidão na Avenida Antônio de Góis. Se sai agora de Boa Viagem com destino Recife, prefira fazer seu trajeto pela Via Mangue, que tem trânsito melhor. Na BR-101, o trânsito continua intenso nos dois sentidos. Tem lentidão na saída da Estrada da Muribeca até o Parque da Cidade. 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
4: A Mix conversou com a Isa. E nesse bate-papo, a cantora acabou revelando um pouco mais sobre a história da música Dona de Mim. A Isa contou que ela sente que essa música é como se fosse dela, embora não tenha sido escrita por ela. Pois é, aliás, o sucesso Dona de Mim foi escrito por um homem e que estava passando, inclusive, por um momento de depressão. Dona de Mim, segundo a Isa, é uma das músicas mais importantes da carreira dela.

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0: Mix agora 4 para as 10 é o 21 Pilots, Ride.
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0: Direto com a Giza e o Caco no Mix Tudo.
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5: De volta com você, galera. A Mix, a BR-101 tem trânsito intenso no sentido Abreu e Lima. Tem lentidão desde a Iputinga até o córrego do Genipapo. Obras nesse trecho ocupam uma das faixas da via e provoca toda essa retenção. Se sai agora de Iputinga com destino a Paulista, Guabiraba ou Abreu e Lima, não tá valendo a pena fazer desvios pela Avenida da Recuperação, que também tem trânsito intenso. No sentido contrário, a BR-101 tem trânsito fluindo sem retenções. 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
3: De volta com você que está ligadinho na Mix. Chego com informações da Abdias de Carvalho. Tem trânsito intenso entre o cruzamento com a General San Martín até o Prado, no sentido Madalena. Reflexo de uma ocorrência na via. Você sai agora do Curado com destino ao Prado, prefira desviar pela Gomes Taborda. No sentido contrário, a Avenida Abdias de Carvalho tem trânsito fluindo, sem retenções. 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
10: E você sabe qual é uma das músicas mais premiadas da história? É a faixa Shallow, da Lady Gaga. A música que foi uma parceria da cantora com o ator Bradley Cooper e foi feita pra trilha sonora do filme Nasce Uma Estrela. A música tema do longa fez muito sucesso e acumulou vários prêmios. Podemos destacar aí o Grammy Awards, Globo de Ouro e até um Oscar. Isso sem falar que o single foi direto pro topo das paradas musicais da Billboard. Só pra você ter uma ideia, Shallow ganhou mais de 50 prêmios. Vamos curtir então um pedacinho desse baita sucesso da Lady Gaga.

0: Na lista das músicas mais premiadas da história, ainda aparecem Formation, da Beyoncé, e o mega sucesso Thriller, do Michael Jackson. Só música boa.
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0: Essas foram três das mais pedidas por você em 2015. A qualquer momento tem mais.
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9: De volta com você que está ligadinho na Mix, Avenida Mascarenhas de Moraes tem pontos de trânsito intenso no sentido Recife, nas imediações do aeroporto e um pouco mais à frente, nas imediações do ginásio de esportes, devido a obras na via. Se sai agora de Prazeres com destino ao centro do Recife, e prefira fazer seu trajeto pela Via Mangue. Tem trânsito melhor. No sentido contrário, a Mascarenhas de Moraes tem retenções, mas nada que precise de desvios. Na Avenida Boa Viagem, movimentação continua moderada no sentido Recife. Tem lentidão entre o parque e o segundo jardim. 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
6: E você se lembra como conheceu as músicas da Rihanna? Muita gente conheceu a cantora pelo sucesso Umbrella, né? Que quer dizer guarda-chuva em português. Mas o que você talvez não saiba é que a Rihanna já teve a sua própria linha de guarda-chuva em homenagem, é claro, à música que fez tanto sucesso. E uma outra coisa que pouca gente sabe a respeito da Rihanna é que ela morre de medo, sabe de quê? De peixe. Pois é, a Rihanna contou que uma vez ela estava no mar e ela viu vários peixinhos nadando em volta dela e aí ela teve um ataque de pânico, precisaram tirar ela rapidinho de lá. Por ironia, a Rihanna é do signo de peixes e tem até um peixe tatuado atrás da orelha. Ainda falando sobre curiosidades de artistas famosos, você gosta do Maroon 5? Sabia que o vocalista, o Adam Levine, tem uma tatuagem com o número 222? Pois é, esse número foi o número do estúdio em que a banda gravou o primeiro CD e é considerado por eles um número da sorte. Por causa disso, inclusive, o Maroon 5 adora lançar músicas novas no dia 22. Nada é por acaso.
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2: 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De volta com você que tá ligadinho na Mix. Avenida Gaminô Magalhães tem trânsito lento nos dois sentidos. Pro motorista que quer ir de Olinda para Boa Viagem, deve pegar a Cruz Cabugá para fazer seu caminho pelo centro da cidade e sair na Avenida Engenheiro José Estelita. Já de Boa Viagem para Olinda, deve pegar a Avenida Engenheiro José Estelita para poder também passar pelo centro e sair na Avenida Cruz Cabugá. 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
2: Boa tarde, galera Mix. Se liga que a Avenida Doutor José Rufino tá com os pontos de retenção, ainda mais na região de Areias, nos dois sentidos da via, com reflexos de uma ocorrência mais cedo na área. Mas esse ainda é o melhor caminho por enquanto para você que vai de Afogados em direção a TGPO. 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
10: E você sabe qual é uma das músicas mais premiadas da história? É a faixa Shallow, da Lady Gaga. A música que foi uma parceria da cantora com o ator Bradley Cooper e foi feita para trilha sonora do filme Nasce Uma Estrela. A música tema do longa fez muito sucesso e acumulou vários prêmios. Podemos destacar aí o Grammy Awards, Globo de Ouro e até um Oscar. Isso sem falar que o single foi direto pro topo das paradas musicais da Billboard. Só para você ter uma ideia, Shallow ganhou mais de 50 prêmios. Vamos curtir então um pedacinho desse baita sucesso da Lady Gaga. 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

0: Na lista das músicas mais premiadas da história, ainda aparecem Formation, da Beyoncé, e o mega sucesso Thriller, do Michael Jackson. Só música boa.
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1: Mix meio-dia e 32. Tá no ar mais uma edição do Top Mix com aquelas que você mais curte por aqui na nossa programação. É só colocar o seu like. Procura a nossa playlist.

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1: Mix é Madonna na posição de número 1, Danceteria. Meio-dia e 50. Se você ainda não colocou seu like na nossa programação, vamos lá, radiomixfm.com.br. Lembrando que 5 da tarde a gente vai colocar aquelas que você escolheu na tarde da Mix.
0: Daqui a pouco, 5 da tarde, tem mais.
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0: Mix o som da Gracie Abrams, That's So True. E já já, depois do intervalo, a gente tem mais uma edição do Super Mix.
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3: Tô de volta, galera Mix. Agora falando da BR-101 pra você, ela tá com os pontinhos de trânsito intenso entre a região da cidade universitária e a altura da Iputinga, nos dois sentidos da rodovia. Para você que vai no sentido norte e quer entrar no bairro da Várzea, a dica é seguir pela via local, por onde o trânsito flui melhor, até o retorno do viaduto da Caxangá. 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
0: Mix 1 e 2 está começando mais uma edição do Super Mix. É aquela hora.

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7: Tô de volta, galera Mix. Se liga que o trânsito na zona norte do Recife tá daquele jeito, hein? A Avenida Rosa e Silva tá com vários pontos de trânsito intenso, já desde a altura da Praça do Entroncamento. Mas pra você que vai do Espinheiro em direção ao Parnamirim, não vale a pena fazer desvios agora. Tem retenções também na Rua Carneiro Vilela e na Doutor José Maria. 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
14: E se liga, a Mix bateu um papo com o Dinho Ouro Preto, vocalista do Capital Inicial. E nessa conversa exclusiva, o cantor revelou a história por trás da música Não Olhe Pra Trás. Segundo Dinho, essa letra foi feita em parceria com o compositor Alvin e é uma espécie, na verdade, de autobiografia dele. Pois é, segundo o compositor, ele usou um momento da vida pelo qual Dinho Ouro Preto estava passando para compor essa letra. O vocalista do Capital Inicial, o Dinho Ouro Preto, contou que não fazia a menor ideia de que essa música seria um sucesso. Ouvi aí um trechinho desse som.

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0: Mix, agora 12h22, Bruno Mars, I Just Might, na sua tarde, daqui a pouquinho a gente retorna, tem muito mais, segura porque a sua tarde só tá começando aqui na Mix, né? Já a gente volta.
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6: Galera Mix, se liga que a Avenida Norte está com pontos de trânsito intenso nos dois sentidos, ainda mais entre a Tamarineira e a Encruzilhada. Mas para você que vai de Casa Amarela a Santo Amaro, não vale a pena fazer desvios. Já para você que vai de Casa Amarela em direção a Campo Grande, a melhor opção é fazer o caminho pela Avenida Professor José dos Anjos. 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
3: Olha só, a BR-101 está com os pontos de trânsito bastante intenso entre a altura do viaduto da BR-232 e a região da Iputinga, no sentido a Pipucos. 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
1: Mix agora 3h40, encerrando aqui o Super Mix com Justin Bieber, Nicki Minaj, Beauty and Beast.
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6: Se liga que a Agamenon Magalhães está com os pontos de trânsito complicado no sentido sul, entre o Espinheiro e as imediações da Praça do Derby, com reflexos de uma ocorrência mais cedo na avenida. Para você que sai de Olinda em direção à Boa Viagem, tá melhor pegar a Cruz Cabugá e fazer o caminho pelo centro do Recife, até a Avenida José Estelita. 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
6: E a música Irreplaceable, um dos maiores sucessos da Beyoncé, tem uma história bem legal. A faixa foi escrita, na verdade, pelo cantor Neil, e era pra ser uma música country. Inclusive, o cantor pensou em oferecer a composição pra cantora Shania Twain, porque achou que combinava mais com ela. Mas a faixa acabou indo parar nas mãos dela, Beyoncé, e que na hora adorou a letra. Irreplaceable fala a respeito do término de um relacionamento. A cantora falou, inclusive, que já passou por isso e que se não fosse por essa música, talvez ela não aguentaria ter passado pela separação. Vamos lembrar então um trechinho desse grande hit da Beyoncé?

0: Mix, agora 1 para as 4, seu Jorge, a mina do condomínio.
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Peças foram três das mais pedidas por você em 2004. A qualquer momento tem mais. 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
2: E você sabia que a música Piece of Me, da Britney Spears, tem uma baita história por trás? Pois é, a cantora já havia finalizado a gravação do álbum Blackout, que é onde a música aparece, quando ela recebeu de surpresa uma versão demo da faixa Piece of Me. Quem enviou a música pra Britney por e-mail foi a cantora sueca Robin. A faixa foi escrita especialmente pra Britney Spears, porque fala sobre todo o período conturbado que a cantora viveu, principalmente no ano de 2007. Britney Spears ouviu a música, adorou, aprendeu a faixa rapidinho e gravou tudo no estúdio em apenas 30 minutos. Lembra desse sucesso?
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2: Bom, essa música foi lançada como single e o resto você já sabe. A faixa se tornou um dos maiores sucessos da carreira da Britney Spears.
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1: E agora sim, agora é oficial. Estamos abrindo os trabalhos por aqui, direto da Cidade do Rock. Quinto dia de Rock in Rio 2026, começando o segundo final de semana do festival. E já vamos começar repassando as atrações de hoje comigo. Bora lá. No palco Sunset tem o músico PJ Morton e a banda Jamiroquai, um dos shows mais aguardados. No palco Mundo tem show da cantora coreana Hwasa. Tem também o show do Alok e ainda o grupo de K-pop Stray Kids. Daqui a pouquinho eu volto com mais novidades, porque a Mix é a rádio oficial do Rock in Rio 2026. Boa. Começou!
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2: 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Galerinha Mix, se liga que o trânsito na Agamenon Magalhães ainda tá meio complicado por causa do ônibus que pegou fogo mais cedo na avenida, ali na altura da Praça do Derby. Você que vai de Olinda em direção à Boa Viagem, pode pegar a Avenida Cruz Cabugar e seguir pelo centro do Recife. 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
8: Galerinha Mix, olha só, você que está saindo do Cabo de Santo Agostinho em direção ao Recife, tem os pontinhos de trânsito intenso na BR-101 Nova, entre a região de Comportas e a altura de Prazeres, ali em Jaboatão dos Guararapes. Mas esse ainda é o melhor caminho por enquanto. Não vale a pena pegar a rodovia antiga. Também está com os pontinhos de intensidade. 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Eu volto já com mais informações.
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19: 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A partir de agora, se liga, porque tá no ar mais uma edição aqui do Top Mix e as mais pedidas de hoje são as músicas mais legais, as que você escolheu aqui pelo 11 983 408 mil, pelas redes sociais. Então se prepara, porque a quarta posição tá chegando.
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1: Mix agora 5h20, a música número 1 de hoje, Loliang com Messi, encerrando o Top Mix dessa sexta-feira.
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1: Novidade de música, essa aqui é sobre o Rock in Rio. Hoje tem Rock in Rio 2026. A Rádio Mix, você sabe, continua com a cobertura do festival direto da cidade do rock. E a gente tem uma surpresa. O João anunciou um show de última hora do evento. É isso aí. O cantor vai se apresentar hoje, ao vivo, no Pavilhão Itaú. E esse show, né, do João, vai ser uma espécie de esquenta para os shows da nova turnê dele, Memórias Póstumas, e que vai divulgar um novo disco do cantor. O primeiro show da turnê acontece no próximo dia 25 de setembro, no Nubank Park, em São Paulo. E não é que o João surpreendeu todo mundo de novo? Pois é, para saber mais, radiomixfm.com.br.
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5: Galerinha Mix, se liga que a Avenida Bidias de Carvalho tá com aquele trânsito mais intenso no sentido subúrbio. Entre o Prado e as imediações da Praça da Chesp. A Rua Gomes Taborda e a Rua da Lama também tá com as retenções. Mas tá um pouco melhor para você que vai da Ilha do Retiro em direção ao Cordeiro. 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

Mix agora 6 para 6, Justin Timberlake, Mirrors, já já para todo o Brasil, mais uma edição do Mix Tudo. 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
2: Falando da Caxangá para você, olha só, ela tá com os pontos de trânsito intenso no sentido subúrbio entre a região do Zumbi e a altura da Estrada do Barbalho. Você que vai da região da Torre em direção a Iputinga pode fazer o seu caminho pela Avenida Maurício de Nassau. Tá um pouquinho melhor. 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
15: Caco, vou te contar um secreto.
16: Conta.
15: Assim, não é bem um segredo. Mas, Caco, pode incomodar alguém. E esse alguém sabe quem? Isso é muito coisa de rádio, né? Eu sou alucinada por essa mulher aqui, ó.
17: Peraí, deixa eu reconhecer que essa música não é tão conhecida, hein?
15: É.
17: Vamos lá.
15: Você quer que eu coloque outra?
17: Não, vai chegar. Só de ouvir. Tá, peraí. Você dói, Lipa?
15: É. E quando eu penso nela, eu fico meio assim, ó. Levitating.
17: Ah. É. É difícil, né?
15: É. E às vezes eu até penso em Love Again. Mas eu não posso fazer isso, porque eu já sou casada, entende?
17: Entendo.
15: Mas será que eu sou alucinada porque ela manda... Olha, ó. Ela é muito linda, muito não, poderosa, baita cantora,
17: é tipo,
15: né?
17: Tirou uma Angel da passarela, colocou nos palcos e transformou numa das maiores artistas do pop mundial.
15: É, mas tudo isso é uma illusion.
17: Como assim, cara?
15: Porque eu sou casada. Mas se bem que ter ciúme de uma pessoa famosa, no caso a minha esposa, ela não é normal, né? Ou é normal?
17: É, não, sei, assim, depende como motivo. A Débora... Não, depende como a Débora encara isso. Tipo, vai na esportiva esses ciúmes? Tem uma esportiva aí?
15: Vai, e sabe por que eu acho?
17: Por quê?
15: Porque a Dua Lipa não me quer, sabe o som?
17: Então, peraí.
15: É porque a Dua Lipa é muito distante.
17: Você toma cuidado, você é? Toma cuidado porque é o seguinte.
15: É uma
17: ilusão. A gente trabalha numa das maiores redes de rádio do país, no programa líder de audiência. E se ela vem pro Brasil, você sabe onde ela vai sentar.
15: Quando ela disser, hi, Giza, eu vou dizer, bye, Dua Lipa. É, Dua Lipa, maravilhosa. Mas assim, eu já tive várias piras por várias pessoas famosas. Eu acho que muita gente também, principalmente fãs de bandas, por exemplo, hoje no Rock in Rio. Você não acha, na sua opinião, vai? Você que é o sincericaco. Muita gente tá lá porque é muito fã, não é? Muito fã de alguma banda, de algum ídolo.
17: Sim.
15: E como é que o namorado e a namorada lidam com isso, hein?
17: Cara, depende. Eu já vivi alguns casos assim, mas enquanto NX Zero, né? Enquanto artista.
15: Porque assim, tá lá tua fã assistindo você com cartaz e o marido do lado, o namorado do lado.
17: É
15: e
17: bem
15: aí,
17: isso,
15: cara.
17: E aí a pessoa fica gritando. Ah, fica...
15: Caco!
17: Então, aí a pessoa que tá do lado, assim, ou leva, né? É, não sei, não, é assim, não dá pra entender na multidão ali se era gostoso, se era outra coisa.
15: Tira a camisa!
17: Não, tirar a camisa jamais, cara. Se eu fizesse isso, pô, Dona Sandra me zedava.
15: Caco Minotão! Não é assim?
17: Mas então, eu acho que tem. São dois pontos, né? Depende também do tipo de. Vamos falar da sua reação com o artista qual você tem um crush ali, uma admiração. E o respeito que você tem com o seu par.
15: É, lealdade.
17: Lealdade,
15: tamo,
17: né?
15: Tamo junto.
17: Porque isso, eu vou falar, incomoda.
15: Se eu fosse, tenho uma amiga,
17: se, Caco, vou me colocar num lugar, vou inverter a situação.
15: Então vai.
17: A Lúnia tem, minha esposa tem um crush por um artista XPTO. Sei lá, vamos falar um nome.
15: Nacional ou internacional?
17: Sei lá, o George Clooney.
15: Tá bom,
17: X.
15: Vai.
17: E aí, quando ela encontra o George Clooney na minha frente, ela fica, tipo, mano, fazendo passando a mão no cabelo. Ai, George.
15: Ela fica diferente, movimentos diferentes.
17: É, aí falou, peraí, mano. Qual a parada é essa aí? Porque é o seguinte, você conhece o comportamento da pessoa até pela expressão corporal dela.
15: Exatamente.
17: Sacou? Aí fica muito de ladinho, passa a mão no cabelo, fica de risadinho, não sei o que. Fala, ô, meu irmão, me respeita.
15: Não, peraí,
17: aí,
15: não começa
17: véio.
15: A mudar o comportamento.
17: É, não, aí
15: tem
17: também
15: que mudar
17: não.
15: O comportamento. Aquele olhinho menor, tipo do Paulo Ricardo.
17: É, faz
15: você
17: assim.
15: Vê que tá diferente.
17: É, quer ver só? Oi, Giza.
15: Oi, Caco.
17: E aí?
15: Não, falou assim, já tá
17: já
15: interessado.
17: Era. Não, já era.
15: É, cobrou. Tipo, se a Dua Lipa chegasse, hi, Giza, eu falasse, hi, Dua Lipa, how are you? Normal.
17: Normal.
15: A Debbie ia ficar de boa. Agora se eu falasse, hi, Dua Lipa, how are you?
17: Hi, Dua.
15: Nice to meet you. Hi, Dua Lipa.
17: Você aprendeu a falar inglês rapidinho.
15: Não, outros idiomas,
17: outros
15: meu bem.
17: Idiomas,
15: com ela,
17: cara.
15: Vários idiomas.
17: Vários.
15: Só que assim, gente, a gente brinca tudo, mas a gente cria, né, uma paixão. Seja por uma atriz, um ator, algum vocalista de banda, algum baixista, algum ídolo ou uma ídola. Então hoje a gente quer saber se é legítimo ter ciúme do ídolo
17: artista.
15: Da pessoa. É, de artista, vai. É legítimo?
17: Então... É complicado, porque eu já tive nesse lado,
15: de
17: entendeu?
15: Brigar
17: do
15: a
17: artista.
15: Relacionamento?
17: Não, já recebi, inclusive, relatos de relacionamentos que terminaram justamente por conta dos
15: de
17: ciúmes.
15: Banda.
17: É, por conta dos ciúmes. Ah, entrei no quarto da minha namorada, tinha um pôster do cara na parede. Sacou?
15: Às vezes, né, com pouca roupa
17: aí
15: e tal.
17: É, aí você tá lá no rally rola, depois você olha até o cara... É, bem é esquisito, né?
15: Mano,
17: é estranho.
15: Na boa, @mixtudonamix, pega lá, esse é o nosso arroba no Instagram, manda um áudio pra gente de 30 segundos, que hoje a gente quer a tua opinião. Mas também, se você já viveu isso, você já brigou, tretou com o seu boy, com a sua mina, por conta de artista? Ou fizeram isso com você? Algum relacionamento estremeceu por conta de fã? às vezes tô falando com um artista aqui também, né?
17: Tudo bem, né?
15: O artista pode mandar. E resumindo, já teve ciúme de algum ídolo da sua mina, do seu boy? Por quê? O que que aconteceu? Manda no arroba Mix Tudo na Mix. Manda no meu, no giza.on também, que estou sempre online, que é o nosso Instagram. E também cola na live no youtube.com/@MixTudoNaMix, que o nosso canal tá crescendo. E só falta você. Vem fazer parte das nossas graminhas. Um dia isso vai virar flor. Mas ainda a gente tá aqui, ó. Tá cavando e plantando. Então cola aqui pra fazer parte da família Mix Tudo, demorou?
17: É isso, tamo regando e a galera já tá chegando, então manda a sua história, manda aí. Será que você teria ciúmes? E se acontecesse assim, que você ia levar numa esportiva?
15: É, que nível de ciúmes,
17: que
15: né?
17: Que nível de ciúmes, exatamente. Mas também assim, se isso não aconteceu, conta pra gente que qual seria a sua reação provavelmente se acontecesse.
15: Por exemplo, eu já vou dar aquela esquentada no programa pra ficar bem assim claro o nosso tema de hoje. Eu tenho uma amiga que a namorada dela sonha com uma cantora nos finalmente. E aí, o que fazer?
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1: Mix, estamos de volta, são 6h10, galera. Enquanto essa música tava tocando, a gente aqui na live, vocês não estão entendendo o que tá acontecendo. Vale ter ciúme de gente famosa? Esse é o nosso tema de hoje. Já vai mandando no arroba Mix tudo na Mix, no meu, no Giza.com. O Caco tá falando aqui que ele teve uma época que...
2: Vê lá o que você vai falar aqui.
1: Teve uma época com
2: olha...
1: o Caco. Tá bom, depois eu falo. Vou mandar salve pra galera.
2: Não, manda, agora você vai terminar.
1: É que eu tenho que... O que é isso?
2: Eita, você tá vendo, cara? É nessas horas que a emoção tá tão à flor da pele que até o microfone faz barulho, cara.
1: Que foi? Gente, vou ter que ir pra música. O que aconteceu, cara?
2: Eu acho que isso é interferência dos astros,
1: gente,
2: cara.
1: Gente, eu vou tocar uma música aqui e vou voltar com uma outra. Ó, cola na live que vocês vão entender o que é.
2: Não,
1: YouTube.com/mixtudo na Mix. Mano, eu preciso.
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1: Esse barulho tá muito... Ah, Caco, sorry.
3: Je suis désolé.

0: Nossa, cara, a música acabou e eu não consegui fazer o que eu queria fazer.
1: O que tá acontecendo hoje?
0: Não, eu vou colocar. Não dá mais pra negar, não dá mais pra esconder, não dá pra fazer mais nada, entendeu?
1: Que?
0: Não dá pra fazer mais nada, cansei.
1: Cansou?
0: Que cansei, já... mas eu vou trabalhar com a verdade.
1: Então vamos
0: é
1: lá.
0: Muito engraçado.
1: Eu tô pronto.
0: Mano, esse branco no areia que eu caí, a gente tava pensando numa coisa aqui.
1: Ah, vocês não estão entendendo, as duas estão de kikiki ali uma com a outra, trocando telefone.
0: A rádio até parou.
1: A rádio até, meu, não faça isso.
0: Essa música
1: isso.
0: Foi muito curta também,
1: foi?
0: Entendeu? Na hora que eu vi tinha acabado tudo, por quê?
1: Por quê?
0: Porque eu vou falar uma coisa pra vocês. Tinha uma época do NX Zero que o Caco, ele era meio que gogoboy.
1: Afe, Maria.
0: E aí as fãs piravam nele. O tema de hoje no programa é justamente esse. Vale ter ciúme de gente famosa? O Caco, com essa música aqui, ó, põe o sobe o som. E, já que a gente não achou aqui, ó.
1: Putz, meu. Ah, pô, peraí que tá voltando.
0: Levanta,
1: voltando.
0: Caco. Levanta. Caco vai fazer uma dança agora de gogoboy pra galera.
1: Eu tô...
0: Não, Caco, levanta. Eu dei branco no rádio, vem.
1: Você deu branco no rádio. Mas
0: atrás
1: a dancinha é assim, ó.
0: Vai, Caco, vai. Caco, grandinho, entra
1: eu não
0: aí
1: consigo,
0: no
1: youtube.com
0: /mixtoduramix. Isso aí, vai, galera. Vai, Caco.
1: Galera,
0: como é que era?
1: Cara, parece que tá querendo fazer o quê comigo?
0: Vai, Caco, levanta e dança. A tua época... Isso aí, vai, Caco. Caco tá dançando agora. Você tem que manter.
1: É muito cafona. É muito cafona. Não, parei.
0: youtube.com/parei.
1: Vai derrubar a rádio, cara. Você tá doido.
0: Só mais um pra dar tempo da galera chegar.
1: Ai,
0: levanta, Caco, vem.
1: Meu,
0: só no refrão, vem.
1: Não, eu tô me vendo no replay aqui. Para.
0: Vem cá, Caco. Vem.
1: Não, então, peraí. Cadê
0: ó,
1: o Polydance?
0: No refrão, vai. Imagina o Polydance. Agora, ó. Caco agora vai dançar, hein? Bem no refrão. Agora, hein, Caco, vai. Zuzuzurina. Esse é o Caco Gogo Boy, galera. Pra você que tá só no rádio, Caco agora tá fazendo uma performance. Acabou?
1: Eu já falei, eu,

0: Que deixei de fazer isso durante muitos anos no NX.
1: Branco no rádio,
0: e eu
1: Caco.
0: Fiz isso agora na Mix aqui pro Brasil inteiro. Paguei mico. Chega!
1: Caco, depois dessa música, eu tenho uma coisa pra te dizer.
0: O quê?
1: Ordinário.
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1: Mas no péssimo sentido.
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1: Mix 1618, Alex Warren com Ordinary. Gente, a gente causou nesse primeiro bloco do Mix Tudo. Peço desculpas pra direção da rádio, dei branco no ar, mas é que eu tava preparando uma surpresa pros nossos ouvintes. Mas vocês entendem, né? Vocês que estão ouvindo aqui a rádio, né? Vocês entendem que ninguém é perfeito. Hoje deu branco, mas em compensação, temos imagens do Caco dançando como um gogoboy nos estúdios. Caco, deixa eu cair aí, cara.
2: Tô derrubando tudo, cara.
1: Mas foi da hora. Mas, gente, sabe por que o Caco fez essa dança? Porque o Caco também é dançarino, ou pelo menos já foi, né? Já deu show, inclusive, já, né?
2: Que tinha uma época do NX que tinha uma brincadeira que a gente fazia nos bastidores, que eu ficava imitando por conta dessa história, que eu trabalhei numa casa de shows aqui em São Paulo, que, né, os shows eram de sábado, mas durante a semana tinha um negócio que chamava Clube das Mulheres.
1: Clube das Mulheres.
2: É um puleiro de mulheres, né? Você entendeu o que é?
1: Eu já entendi.
2: É um puleiro de mulher. E aí a galera ia lá pra ver os caras dançando, os caras fortes, de tanguinha, botar dinheirinho na cueca e tal.
1: Ó, volta, para tudo. O que o Caco falou ontem no programa é que nunca tinha usado cueca cavada. Acabou de falar que dançou de tanga.
2: Não,
1: e que ele era fortinho no Clube das Mulheres.
2: Não,
1: entendi.
2: Não.
1: Intervalo.
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15: Boa noite, galerinha Mix. Você que vai pela zona norte do Recife, olha só. Tem vários pontos de trânsito intenso na Avenida Rosa e Silva. E tem os pontos de retenção também ali na Estrada do Arraial. Para você que vai da região do Espinheiro em direção ao Parnamirim, tá um pouco melhor pegar a Rua Manuel de Carvalho e seguir pela Rua Doutor José Maria, para chegar a Rosa e Silva já no trechinho final da avenida. 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

0: 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Estamos de volta e agora com a nossa querida Fabi, do É Da Sua Conta, essa parceria da Mix com o Banco PicPay. E é claro que ela vai entrar no nosso tema. Fabizinha, boa noite. Vale ter ciúmes de gente famosa, na tua opinião, Fabi? Fala sério, vai.
1: Depende, vai ficar só na imaginação ou vai ter a coisa ao vivo?
0: Não, só na imaginação, pelo amor de Deus, ao vivo não pode.
1: Então deixa, né? Então acho que pode deixar a imaginação rolar.
0: É exatamente
1: até...
0: isso.
1: Pode até apimentar aí a relação.
0: Viu? Isso que é saúde mental. Então é por isso que hoje a gente vai falar de saúde mental, só que na vida financeira eu sabia que a Fabi não decepcionaria. Fabi, a gente tá brincando aqui sobre ciúmes, mas a gente sabe que quando a gente não tem equilíbrio, isso em qualquer área da nossa vida vai gerar prejuízo. Imagina na área financeira, não é verdade, Fabi?
1: Pois é, a área financeira tem muito a ver também com saúde mental,
0: total.
1: Não é verdade? Mas eu quero começar, Gisa, falando aqui sobre a importância da gente passar tempo com as pessoas que a gente gosta, né? Tempo de qualidade, família, pessoas que a gente gosta, né? Isso é muito importante para a nossa mente, para a saúde das nossas emoções, né? Para a gente ficar mais saudável. E tem muitos estudos aí, acadêmicos, que estão mostrando que a convivência foi se perdendo aí, foi perdendo espaço, não só para a correria do nosso dia a dia, do nosso trabalho, mas também pelo tempo que a gente passa nas telas, não é? E aí a gente precisa criar oportunidades aí para poder se dedicar mais àquelas pessoas próximas, os filhos, parceiros, né? Para poder garantir aí que esse convívio retorne com força total, gente.
0: Nossa, isso que você falou me fez até pensar mesmo, Fabi. Hoje, qualquer saída, né, com a família, sei lá, pra ir no parque, você já vai gastar. Eu tenho até um caso de uma amiga, né, que ela é recém-separada, e um dia ela recebeu a mensagem, né, do ex-marido dela falando: poxa, não vou conseguir ver a nossa filha esse final de semana porque aconteceu um imprevisto, eu tô sem dinheiro, ele ficou mal, ela ficou mal, a filha ficou mal. E aí que entra também, né, essa saúde mental, porque querendo ou não, vai um dinheiro aí, não vai, Fabi? Pra gente poder também viver a nossa vida, né?
1: Vai, Giz. Então, aí é legal a gente tentar usar nossa criatividade e pensar um pouco, porque tem programas que têm um custo muito baixo, né? Você pode, sei lá, fazer um piquenique num parque, caminhar no parque, conversar com seu filho, descobrir um jogo.
0: Filha, esse final de semana, porque aconteceu um imprevisto, eu tô sem dinheiro, ele ficou mal, ela ficou mal, a filha ficou mal. 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

0: Por mim, pelo Caco, ou por mim, ou só pelo Caco. Seu namorado, sua namorada tá do lado, tem ciúmes, já teve alguns ciúmes da gente? Vale ter ciúme, assim, de uma pessoa que tá longe, tá distante, tá na TV, tá no rádio, tá na internet? Vale, oh, vale.
1: Mas peraí, se a galera não colar na live pra ver quem a gente é fisicamente, gente, né? Mas assim, projetar nesse sentido e provocar...

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3: Você ligadinho na Mix. Olha só, galera. A Avenida Norte tá com os pontos de trânsito intenso no sentido subúrbio, entre a altura de Santo Amaro e a entrada do Vasco da Gama. Para você que sai de Campo Grande em direção à Casa Amarela, a melhor opção agora é fazer o caminho pela Avenida Professor José dos Anjos. E você encontra a Avenida Norte num ponto bastante adiantado. Você já sai ali perto da região da Mangabeira. 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
2: Sabe por quê? Ah. Faz muito tempo que eu não dava branco no ar. E fazia muito tempo que, sei lá, não aconteceu o que aconteceu. Eu esbarrei no mouse, a música começou pela metade, tudo
3: mas,
2: hoje.
3: Mas ela começou num lugar exato. É. Você falou Stand By Me, ela é, começou Stand By Me.
2: Parecia até uma edição, mas não foi, gente. Era pra ter tocado inteira, mas é o que aconteceu. Só que você que tá ouvindo o programa hoje, cara, o que acontece no Mix Tudo fica no Mix Tudo, tá? Yas também, a nossa produtora, o Caco.
3: Ó, deixa abaixo.
2: Deixa abaixo. Mas o fato é, ciúme de gente famosa pode? Até que ponto é legal ou não é legal? Temos áudios.
3: Bora.
4: Fala, Giza. Fala, Caco.
5: Oi.
4: Cara, minha esposa é louca pelo Elvis Presley.
2: Ah, mas aí...
4: Louca, louca, louca. Por mim, tá tudo bem. Ele já morreu, então... tá tudo tranquilo. Valeu, um abraço.
2: É...
3: Não, mas vamos falar. Ele ali naquela época não tinha pra ninguém.
2: Não tinha pra ninguém. Tanto é que eu assisti o filme, você assistiu?
3: Não.
2: Cara, o filme do Elvis, fica a dica aí pro fim de semana. Incrível. Era um cara surreal, surreal pra época. Porque assim, a galera sempre fala, né? Ah, porque o Elvis foi o cara, é o cara até hoje, mesmo não estando mais aqui. Ele mexia muito com a indústria da música. Inclusive, ele foi conhecido mundialmente sem sair, né? Do próprio país.
3: Por Estados Unidos.
2: E aí eu falei, cara, o que, que tinha nesse Elvis, além das músicas que eu já conhecia? Quando eu vi o filme, meu Deus, gente, assistam.
3: E aí tem uma coisa também que eu posso estar falando besteira, mas eu acho que eu tô falando alguma coisa coerente aqui. Que ele tinha um jeito que nunca tinha sido visto na televisão, que era o rebolado, o jeito que ele dançava, é, mexendo o quadril e tudo mais. E isso deixava as mulheres completamente loucas. E eu acho que até em alguns momentos ele foi censurado,
2: foi.
3: Que não poderia dançar daquele jeito, que ele era obsceno demais.
2: Obsceno, os homens ficavam recalcados nos shows.
3: Recalque.
2: Isso tava no... tá no filme, gente. Só que aí o que, que acontece? Colocam um terno nele, ó, spoiler, mas cuidado. E aí, de repente, ele vai, ele canta assim, dá um rebolado. No show seguinte, meus amigos, Elvis quebra tudo e não aceita. E aí ele vai e mostra realmente a que veio. E ele foi um cara muito incrível e é até hoje, né? Tem um repertório gigante de música, enfim. Então não tem que ter ciúmes o Elvis. Porque ele não tá aqui. Porque se ele tivesse, eu te aconselharia a ter. Depois
3: não,
2: do filme.
3: Se ele tivesse aqui, meu irmão, esquece, esquece. Não, esquece, sai de perto não, que sai, não ia ter... Não, não dá nada pra você.
2: Meu Deus do céu, aquele olhar dele lá. Não dá não, vamos lá.
6: Fala, galera. Rodrigo aqui de Maceió.
2: Fala, Rodrigo.
6: Eu tenho um caso específico que é o seguinte. A gente tava num jogo, numa brincadeira de, sei lá, verdade, um desafio. E a pergunta foi se a pessoa me trocaria pela pessoa de quem ela era fã. E a resposta foi assim, mas sem dúvidas, não pensaria duas vezes. Caçamba. Aí eu fiquei triste pra caramba e não foi esse o motivo do término, mas foi uma das coisas que pra mim agravou.
2: Marcou,
6: então,
2: né?
6: Ser fã pra mim tá tudo de boa, o problema é quando você exagera.
2: Eu acho que ser fã é admirar o trabalho. Passou disso, já é sim uma paixãozinha.
5: Não.
2: É, uma obsessão. Por isso que eu falo, existe fã e fanático.
5: É,
2: são duas coisas bem diferentes,
3: Mas que sem noção essa menina, né?
2: Não, ela era apaixonada. Aí já virou amor mesmo, a obsessão.
3: Não,
2: já
3: não trocava, coisa. Não. Então vai. Eu já largava na mesma hora. Nossa, falei, então vai lá,
2: Deus,
3: vai lá.
2: Não,
3: vai lá que provavelmente não vai te querer,
2: não
3: né?
2: Vai
3: então
2: te querer,
3: você vai ficar sozinha.
2: Exato.
3: Vai ficar só gritando lá na frente dele e vai ficar sozinha.
2: Baby, querer não é poder. Vamos de áudio.
7: Boa noite, Giza.
2: Oi.
7: Boa noite, Caco.
3: Boa noite.
7: Olha, desde adolescente, meu crush sempre foi o Shawn Mendes.
2: O Shawn é show.
7: E em relação com meu namorado... É muito tranquilo em relação a isso. Ensaios fotográficos, tudo eu mando pra ele e a gente comenta junto. Então, desculpa, Bruna Marquezine, mas se um dia o mundo virasse de cabeça pra baixo e ele me desse uma chance, ia ser 2+1 igual a 3, né?
3: Então, o Chau ia virar... Então, agora vocês entenderam, o Chau seria a marmita.
2: A marmita do
3: casal. A marmita
2: casal.
3: Do casal.
2: Chau é show.
3: O Chau é show.
2: Ele
3: é, Chau
2: é
3: gatão,
2: fofo.
3: Cara.
2: Ele é gato, ele é simpático, ele é talentoso.
3: Que mais? Vai, um artista que você acha bonitão.
2: Bonitão?
3: Ou bonitona.
2: Nossa, tem muita gente...
3: Vai.
2: Conhece o Caco do NX Zero? Ele é gatíssimo.
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1: Mix faltando 5 para as 7. Gorilas. E hoje a gente tá falando sobre o quê, Caco? Fala pra nossa audiência.
2: Aquele ciúme gostoso que a pessoa tem do seu artista favorito.
1: É, cara. Você que tem uma banda, você que tem um artista, que você é muito fã. Já arrumou treta com o seu cônjuge por conta disso ou vice-versa? Conta pra gente no arroba Mix tudo na Mix. Vamos de áudio?
2: Bora.
1: Tem áudio aqui, vamos lá.
3: Fala, Mix. Aqui é o Gustavo de Guarulhos.
1: Fala, Gustavo.
3: Pensando nesse tema, tô lembrando que minha mulher, ela tem uma quedinha pelo Henry. Ele mesmo, Henry Cavill.
2: Henry Cavill.
3: E eu só tenho uma coisa pra dizer. Que cara gostoso. Tchau, obrigado.
1: É, aí não tem jeito.
2: Cara, mas assim, você admirar um cara bonito, não é também, né, você falar, ah, então você gosta de homem. Não, cara, você tem que admirar, as coisas bonitas são apreciáveis, entendeu? É. O cara é bonito. Mas se minha mulher falar, amor, o Superman é bonito. Eu falei, lógico, ele é o Superman, cara. Ele tem superpoderes e é super beleza.
1: É. Mas isso é verdade, é que quando você tá com a tua sexualidade bem definida, você não tem problema com isso.
2: Lógico,
1: né?
2: Que não.
1: Lógico que não, cara. É. Tem tudo a ver, a pessoa
2: por
1: é bonita.
2: Por exemplo, você deve comenta de alguma mulher que ela acha bonita também. Você vai ficar brava?
1: Não, nem mulher, nem homem, né? Não é porque casou que tá morto ou morta.
2: Mas depende da reação também.
1: Assim, depende do nível.
2: É.
1: Tipo, falou uma vez que é bonita ou bonito, tá ótimo. Se for vizinho, não fala. Se trabalhar junto, menos ainda.
2: Menos
1: não quero
2: ainda.
1: Saber.
2: É.
1: Não quero. Tá vendo? Ai, cara, acho que resumindo é isso, né?
2: Resumindo?
1: Tudo tem um limite.
2: Mano, depende do bom senso de cada pessoa,
1: é,
2: né?
1: É, se é uma pessoa que você nunca vai ver na tua vida, é...
2: Mas posso te falar, tem gente que tem ciúme a dar sombra. Tem ciúme, assim, do cara falar com a mãe e já fica com ciúmes porque não tá dando atenção.
1: É, pelo amor de Deus.
2: E aí a pessoa começa a ter esse tipo de ciúmes com um artista que gosta ou com um amigo que tá chegando muito perto pra, né, pra falar de alguma coisa. Tem que ver também se esse relacionamento tá saudável, né?
1: Exatamente.
2: Porque ciúmes mostra que a pessoa tem interesse, mas ciúmes demais mostra que a pessoa tá doente às vezes.
1: E fã é admirar o trabalho e pode até admirar a pessoa, mas passou um pouco, aí já vira paixão mesmo. Às vezes a pessoa se apaixona, cria ali uma fanfic na cabeça, fica idealizando e acaba estragando o relacionamento do agora, né? Bom, o programa hoje foi muito louco, foi sensacional. E você vai subir o vídeo do Caco?
2: Já, não faz
1: no
2: isso,
1: Reels?
2: Mano. Não,
1: vai,
2: Yas,
1: por favor. Ó, seguinte, galera, você que tá aqui ouvindo o programa, a gente vai sextar com o Caco dançando como Gogo Boy no arroba Mix Tudo na Mix. E se ele dançasse de novo? Como chama aquela música, Caco? Aquela lá que você dançava quando você tava no NX. Você lembra o nome dela, o cantor?
2: Qual putz, cantor? Eu não lembro, cara, mas eu era... Não era essa.
1: Daido.
2: É Daido?
1: Ou não, eu tô muito
2: sei
1: doida.
2: Sei lá, cadê o Paulão essas horas?
1: Cadê o povo? Deixa eu ver se eu acho uma música aqui. Ah, se eu não achar, vai ser qualquer uma mesmo, vai ser. Eu acho que é.
2: Mas porque você vai botar a música agora pra quê?
1: Pra você.
2: Pra eu fazer o quê?
1: Deixa eu testar aqui pra ver se é essa.
2: Não, você que vai dançar aquele, não sou eu não,
1: não é
2: já
1: essa,
2: dancei.
1: Não. Deixa eu ver se é essa. Não, essa é muito bonitinha. Gente, não tem nada a ver o que eu tô falando, né?
2: É.
1: Alguém sabe que música que é essa?
2: Hoje não deu certo.
1: Deixa eu ver, peraí, calma.
2: Admita, não rolou.
1: Não, essa também não,
2: também
1: tá
2: não.
1: Muito... Ah, eu queria pôr uma música pro Caco dançar.
2: O Rai tá ouvindo a gente, será que tá ouvindo?
1: O Rai sabe. Ô, Rai, você que tá aí, vai, galera. I still
2: don't know. Qual é o nome dessa música, Rai?
1: As coisas que a gente faz nessa rádio, meu Deus, gente. Tá tudo bem? Como que é? Vem cá, Raiz, me ajuda pra gente fechar o programa com o Caco dançando.
4: Essa música, ela é do começo dos anos 2000.
1: Será que a gente vai achar? Põe aqui, vai. Você digita o cantor ou então a música. Enquanto isso, eu vou convidar a galera pra entrar no YouTube. Aqui, ó.
4: Entra aqui no...
1: Ah, mais fácil aqui, né?
4: Vamos
1: aqui primeiro aqui.
4: Google.
1: Se você colocar
4: põe
1: aqui...
4: Põe aí, ó. Isso, ó. Põe aqui. Lamur Tuju.
1: Ah, vou deixar você escrever, porque nem em português eu tô conseguindo escrever. Enquanto isso, eu vou chamar a galera. youtube.com/mixudamix. Vem. Você vai ter imagens
4: aí, ó,
1: do Caco.
4: Didi D'Agostino.
1: Ah, é Didi D'Agostino e não Daido.
2: Didi D'Agostino?
1: Didi.
4: É. Não, é G.
1: Ah, meu Deus, vambora. Vambora, gente, fazendo...
4: G.I.
1: É essa?
4: Não, é essa
1: mas
4: não.
1: Mas a gente põe aqui, vai.
4: Não é isso.
1: Achou? Você achou?
2: Gente,
1: achou?
2: Essa aí.
1: Então, ótimo.
4: Tchau.
1: E as...
2: Tchau.
1: Raiz, é assim que a gente vai... Obrigada.
2: Ó, já fica aí que daqui a pouco tem pede no zap com o Raiz, hein?
1: É, ó, às 8 da noite, pede no zap, manda sua música no 11983408000 pra gente sextar do jeito que a gente ama fazer nesse programa, que é totalmente autêntico, improviso, brincadeiras, resenha. Nenhum programa de rádio é assim? A gente vai agora com a performance do Caco Grandino como Gogo Boy ao som dessa música aqui. Sobe o som, Yas. Vai, Caco. Vai que eu vou fazer a narração pra galera do rádio, hein? Nesse momento ele tá de pé. Não, põe o fone, senão você não vai ouvir.
5: Põe o fone.
1: Vai. Caco está de pé nesse momento, pra você que tá acompanhando o rádio. Nossa, Caco, que performance. Vai, Caco, como é que é você? Vai. Meu Deus do céu, gente. Caco tá dançando. Caco tá mexendo. É um grande gogoboy. Que foi, Caco?
2: Acabou o programa. Não, não, não, você tinha dado.
1: Não, acabou. Não.

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1: Oh! A gente coloca você ali de frente pro palco. Isso através das ondas do rádio. Então, você sabe que se você não foi ao Rock in Rio, o Rock in Rio vai até você pelas ondas da Mix para todo o Brasil. Muito bem, voltamos, né, com o maior festival de música e entretenimento deste planeta.

0: aqui é o Rock in Rio, Nath Barão. Maravilhosa, boa noite, tudo bem com você, Nath?
1: Boa noite, meu querido Roberto Reis, ouvinte da Mix. Tudo ótimo por aqui na Cidade do Rock, mais um dia de Rock in Rio 2026.
0: Você tem trabalhado demais, Nath Barão.
1: Você acha?
0: Ah, muito, meu.
1: Ah, mas é com muito prazer.
0: Bom, então, vamos curtir um pouquinho. Na verdade, a gente quer que você conte aí um pouquinho dos destaques dessa primeira semana.
1: Olha, vamos relembrar. Na sexta-feira passada, dia 4 de setembro, abrindo o festival, a gente teve um showzaço do Foo Fighters, né? A banda liderada pelo Dave Grohl, que tocou grandes hits da carreira, animou o público, trouxe um pouco da nova era. E a gente teve também no dia seguinte, no mesmo dia, na verdade, a gente teve Capital Inicial convidando Dado Villa-Lobos, trazendo um pouco de Legião Urbana, um pouco de Aborto Elétrico, um pouco do próprio Capital. Foi um showzaço. Um grande momento para os grandes fãs de rock, que também puderam apreciar o dia 5 de setembro com Avenged Sevenfold, Bring Me the Horizon e outras bandas, Sepultura também, que foi um dia mais pesado, né? Um dia do metal. E no domingo a gente teve o quê, Roberto Reis?
0: Ah, Elton John.
1: Não, no domingo, nossa, dia não, 6 é de setembro, a gente dia bem pop.
0: Falar?
1: Um dia bem programação da Rádio Mix.
0: Exatamente, a gente teve Barão Vermelho, não foi? Jota Quest.
1: Exatamente.
0: Foi incrível.
1: Foi
0: teve
1: maravilhoso.
0: Leon.
1: O nosso príncipe do pop do R&B dos anos 2000.
0: Exatamente. Também teve o Nelly, que se apresentou pela primeira vez no Brasil.
1: E foi um showzaço, só
0: e a
1: hits.
0: Gente apresentou os melhores momentos.
1: Também. Tivemos Black Eyed Peas.
0: Maravilhoso.
1: Botando todo mundo pra dançar. E dançaram mais ainda com Calvin Harris, que fechou a noite do dia 6 de setembro, domingo. E no dia 7 de setembro a gente teve uma coisa um pouco mais, um pop mais tranquilinho, vozes muito marcantes. Tivemos Gilberto Gil, Elton John, maravilhoso, lindo. Tava perfeito com o terno nas cores do Brasil, a armação do óculos dele. Você sabia que ele tem uma coleção com mais de 50 mil óculos?
0: Sim, desde os anos 70, quando ele começou.
1: Pois
0: ele é maravilhoso.
1: É.
0: Aliás, bom, vamos fazer o seguinte, nós temos duas surpresas para você, ouvinte da Mix em todo o Brasil. Nós temos agora o show dos melhores momentos, ou seja, tudo isso que a Nath Barão falou agora, a gente compilou para você nos melhores momentos da semana passada. E aí, nessa próxima hora, né, dentro aí do Pede no Zap, daqui a pouquinho, a gente vai apresentar um momento, vários momentos do melhor, de um dos melhores shows. E, sem dúvida nenhuma, vamos dizer que ele é o rei do pop ali, junto com o Michael Jackson. Vamos dizer assim, né?
1: Eu acho que dá.
0: Mas vamos falar primeiro desses melhores momentos da semana passada. Pra você que não conseguiu ouvir, pra você que não foi ao Rock in Rio, não tem problema nenhum. A Mix vai te levar agora pra curtir esses momentos incríveis. Porque o rádio é isso, né, gente? Bora, Nath!
1: Bora, Raiz!
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0: Barato do Rock in Rio. Oh!
1: Você não perdeu o show, não. Pelo contrário, estava lá. Mix, e a gente curtiu um pouquinho do que rolou na primeira semana de Rock in Rio, mas tem muito mais, né, Nath Barão?
2: É isso mesmo, que Roberto.
1: Que momento
2: Reis.
1: Foi esse? Tivemos o Neil, tivemos o Black Eyed Peas, tivemos Foo Fighters. Foi incrível o Dave Grohl no palco, foi incrível.
2: Foi maravilhoso,
1: gente. O show foi
2: visceral.
1: E hoje, o que temos?
2: Hoje nós temos um dia muito importante. Esse quinto dia de Rock in Rio, na verdade, é uma novidade, porque é a primeira vez que o K-pop sobe aos palcos do festival. E pra isso a gente tem três grandes atrações. A gente já teve o show do Next Generation, eu sei que esse é o nome do grupo. Agora quem tá no palco é a Ruaça.
1: Meu, falaram que ela é um arraso.
2: Ela
1: tô vendo
2: é uma
1: aqui,
2: diva. Ela é uma
1: vídeo
2: diva.
1: Aqui. Ela é maravilhosa, né?
2: Ela era do grupo Mamamoo e ainda é, na verdade. E tem a carreira solo também, tá aqui como cantora solo. Você sabia que ela é conhecida como Solo Queen?
1: Solo Queen.
2: Rainha
1: agora você,
2: solo.
1: Você falou aí do... Qual que é o nome da banda, do grupo que ela faz parte lá na Coreia?
2: Mamamoo.
1: O Mamamoo, ele tem um grande diferencial desse K-pop, né? Porque assim, tem a primeira, a segunda, a terceira, a quarta geração agora.
2: Uhum.
1: É, eles são um grupo de meninas de K-pop, mas que é diferente porque elas se posicionam sobre tudo e todos.
2: É verdade.
1: Né? Então, elas falam dos fãs, elas são muito abertas para falar, o que não é comum você ver nos grupos de K-pop, tanto os masculinos quanto os femininos. E eles, e né, no caso Mamamoo, eles têm essa diferenciação. É muito bacana. Elas têm um trabalho muito legal. Ó, eu do K-pop, hein?
2: Olha, conhecimento de K-pop com aula, Roberto Reis.
1: Eu tive uma aula com a Nick.
2: A Nick é nossa produtora. Nicole, que tá lá curtindo. Tá aqui na Cidade do Rock também curtindo o show. E nós temos a grande atração da noite, que é os Stray Kids, os meninos do Stray Kids, um dos maiores grupos de K-pop que nós temos, e promete ser um showzaço. Mas, além de hoje ser o dia do K-pop, nós temos outras atrações também. Como, por exemplo, o Alok, que vai se apresentar no palco Mundo. Ele é da casa,
1: ele
2: né,
1: da casa.
2: Gente? Vai se apresentar no palco Mundo antes do Stray Kids, trazendo o espetáculo Keep Art Human, com todos os seus drones, prometendo colocar todo mundo pra dançar na Cidade do Rock. E no palco Sunset, a gente tem também duas atrações de destaque. É o PJ Morton,
1: uhum,
2: que ele é tecladista do Maroon 5, mas tem um projeto solo muito, muito legal também. O cara é um artista completo. E a gente vai ter também o show do Jamiroquai.
1: Ah, JK, incrível, o seu chapéu. Será que ele vai fazer uma troca de chapéus no show?
2: Ah, eu só tô esperando vendo. Por isso.
1: Só vendo. E ó, só pra te lembrar, tá? Você que tá ouvindo, amigos, em qualquer lugar do Brasil, a gente vai apresentar pra você o Alok, teremos os momentos do Jamiroquai e a gente vai transmitir todo o show do Stray Kids. Então, é a oportunidade pra você que gosta de né, K-pop, se você não conhece, é a oportunidade de conhecer também, se apaixonar, porque o show dos garotos é incrível, né, Nath?
2: Incrível. Vai ser imperdível, gente. Uma estreia histórica e é claro que você vai acompanhar tudo aqui na Rádio Mix.
1: Nath Barão, curta muito por aí!
2: Já já eu volto!
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5: E você sabia que um dos maiores sucessos do No Doubt foi inspirado numa história de amor de verdade? A música Don't Speak foi lançada em 1996 e fala sobre o término do relacionamento entre a vocalista do No Doubt, a Gwen Stefani, e o baixista da banda, o Tony. Os dois ficaram juntos por 7 anos e a cantora escreveu a faixa sobre o período complicado do término do relacionamento. Na época, a vocalista do No Doubt explicou que eles terminaram tudo de forma amigável e que estava tudo bem entre eles e que seriam grandes amigos. Mas no clipe de Don't Speak, dá pra sentir um climão entre os dois integrantes da banda. Vamos relembrar esse grande sucesso do No Doubt?
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5: Bom, até hoje, Don't Speak do No Doubt é uma das melhores músicas quando o assunto é coração partido.
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0: finalmente, a final de semana, seu lindo, você chegou, pode vir. A gente vai te usar muito e a partir desse momento é você quem manda na programação até as 9 da noite. Tá com o celular na mão, já prepara aquela mensagem de voz pro 11 983 408 mil. Eu preciso saber nesse áudio qual é o teu nome, de onde você tá ouvindo a mix e esse som bacana pra gente rolar. Aquele som, sabe, com cara de final de semana? Quando você ouve, já pensa, já vem a vibe boa. Ah, final de semana. Lembrando que a gente preparou tantas coisas legais, uma programação musical, uma cobertura do Rock in Rio. A Mix vai te colocar ali na frente do palco, vai transmitir shows que você vai adorar curtir. Bora então? Brilha! 11 983 408 mil. Boa noite, quem é?
1: Olá, Mix, boa noite. Aqui é o Fabrício de Vila Velha, Espírito Santo. Toca qualquer uma aí da Shakira.
0: Agora!
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0: 2007, Harry Styles fez o show. Aliás, fez show há pouco tempo aqui no Brasil. Você pediu e curtiu, né?
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0: Opa, com o celular na mão sempre. Então já manda aquela mensagem de voz pra gente tocar sua música preferida aqui na programação. 11 983 408 mil. Chega aqui, pode mandar beijo, pode mandar abraço. Sextou, né, gente? Final de semana vai ser como? Conta pra gente também, junto com a música. Beijo pra Natália, ela está em Porto Alegre, Rio Grande do Sul. Leandro tá em Natal, Rio Grande do Norte. Fomos pros extremos, né? É a Mix no Brasil inteiro. O Reinaldo Machete está na cidade de São Carlos, que fica no interior de São Paulo. E você? Por onde? Conta.
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0: Oi.
2: Fala, Mix. Meu nome é Eric, sou da cidade de São Paulo. Trabalho como motorista de aplicativo aqui. Então, é aquilo, tô ligado em vocês praticamente 24/7. E é isso, toca um Guns aí pra nós. Um Guns N' Roses, qualquer uma deles. Top demais, valeu, tamo junto.

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1: Querido, querida, melhor ouvinte do Brasil, manda vir aqui no nosso zap, manda um áudio. Que música que você quer ouvir que tem a cara do final de semana? 11 983 408 mil. Já tem na agenda do seu celular? Valeu muito pela consideração. Ainda não? Por favor, anote. Faça como o Rafael Lisboa, de Caruaru, Pernambuco, tá com a gente. O Thiago de Três Lagoas, Mato Grosso do Sul. A Ana está em Guapé, fica em Minas Gerais. E você, por onde?
2: Boa noite, galera da Mix FM. Beleza, que é o Marcos de Caubaté, Vale do Paraíba, São Paulo. Manda um som pra mim de Radiohead, Creep. Boa. Valeu. Uma agora, ótima noite a todos da Mix.
1: Pra nós.
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1: It's show time. Karina Andrade, Nath Barão, direto da cidade do rock. Karina Andrade, boa noite, mulher do cabelo verde. Você tá fazendo muito sucesso aí com esse cabelo?
3: Boa noite, Roberto Reis. Boa noite, ouvinte da Mix. Olha, digamos que se eu fico perto de um lugar onde tem muita grama, eu entro no momento camuflagem. Ninguém me enxerga, ninguém me vê.
1: Muito bom, muito bom.
3: Mas olha, tá maravilhoso aqui, Nath. Tá incrível a vibe hoje, hein?
4: Incrível, incrível, gente. Só showzaço hoje.
1: Gente, e essa mina aí que cantou há poucos minutos atrás, antes
3: a
1: do...
3: Ruaça?
1: Isso! Eu tava vendo aqui... Pela TV, ela parece ser muito bacana, hein?
3: Ela tem um vozeirão e ela é conhecida, inclusive, no meio por conta disso, por ter uma voz muito potente. Porque geralmente fica aquela ideia de uma voz meio genérica, de grupo
1: de
3: e tal.
1: É,
3: e tal.
1: Não é, né?
3: Ela não. Ela é meio que a Whitney Houston do K-pop.
1: Ó!
4: Vozeirão mesmo.
3: Vozeirão mesmo,
4: e quebrando
3: assim.
4: Padrões.
1: E aí,
3: e quebrando
1: tivemos,
3: padrões.
1: E o que tivemos hoje, como você falou, teve a Ruaça.
3: A Ruaça.
1: A
3: Ruaça.
1: A gente tem um outro sinônimo pra isso aqui no Brasil, mas eu lembrei dela lá, tá?
3: Tivemos também o Nexi, que também é K-pop. E mais tarde, a gente vai ter, encerrando a noite por aqui, o Stray Kids, que é um grupo de K-pop formado por meninos, que é tão grande, ou já está no mesmo patamar, do BTS, que fez muito sucesso também. Acho que popularizou, né, assim como o Psy, o K-pop aqui no Brasil
1: a
3: e no mundo inteiro.
1: A quarta geração do K-pop.
3: Exatamente.
1: Kids. E a
3: Stray
1: gente
3: Kids.
1: Vai transmitir, tá? Atenção, ouvinte da Mix em todo o Brasil, a gente vai te colocar dentro desse show. Você vai estar na cidade do rock, ouvindo pelo som da Mix. Beleza? Stray Kids.
3: É uma oportunidade, inclusive, pra conhecer o K-pop, que é a música popular coreana que tomou conta do mundo inteiro. Mas hoje ainda temos Jamiroquai.
1: Sensacional.
3: Maravilhosos. É, quem mais nós temos?
4: Temos a Loki, gente.
1: O nosso. Ele é da Mix, tá? Ele é da Mix. E hoje, pelo que eu fiquei sabendo, ele vai fazer um baita show.
3: São 1.500 drones.
1: Meu Deus.
4: E outras surpresas.
1: E outras surpresas.
4: Porque ele é desses.
3: Ele é desses. Eu tô com medo, porque ele vai meter laser, ele vai meter luz, ele é louco, a Loki é doido. E a gente gosta dessa loucura. Pois
1: Karina,
3: bem, essas são as atrações de hoje ainda, né? Mas a gente tem que lembrar que a gente teve shows incríveis no final de semana passado.
1: Pois é, a última apresentação dele, Sir Elton John. Aliás, nós temos aqui, Karina, na Inati, momentos incríveis que a nossa produção, né, o nosso maestro, Léo Breanza, separou pra gente aqui. Momentos do Elton John na última segunda-feira, dia 7. Bora ouvir?
3: Bora ouvir, gente. Eu espero que ele tenha pego a nata. Se bem que o Elton John é só sucesso.
4: É só nata, né?
1: Bora!
3: Ele é a nata.
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0: com alguns dos seus melhores momentos que rolaram na última segunda-feira, que foi o quarto dia do Rock in Rio, dia 7 de setembro. Continua nesse final de semana na Cidade do Rock, no Rio de Janeiro. Estão lá a Karina Andrade e também a Nath Barão. Hoje ainda tem a Loki, tem Jamiroquai, Stray Kids. E a Mix vai transmitir o show do Stray Kids do começo ao fim. Então, é a diversão garantida. Um ótimo final de semana e a gente volta a se falar.
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